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3: Essa canção fala de um exemplo de como se deve ser um amor entre duas pessoas, em que essas duas pessoas acabam sendo tudo uma para outra. 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
2: E na Litoral eu tô legal, Thelminha Rocha chegando, que maravilha, sextou, hein, gente? É essa sexta-feira, é sexta-feira, sua linda, vamos usar e abusar da melhor forma possível desse dia. Esse Papai do Céu já tá nos abençoando logo cedo, né? Obrigada, meu Deus, por estar aqui diante desses ouvintes tão queridos e amados. Muito obrigada a você que tá aí, ó, grudadinha em Thelminha Rocha, 996526580. Você que tá emendando esse feriadão, ou você que já está trabalhando, vem comigo, porque o nosso programa até o meio-dia só está começando. E claro, com a sua participação. Não esquece, vai lá no nosso WhatsApp, 996526580, manda a palavrinha promoção. E aí o nosso agente virtual da Litoral vai te direcionar certinho, porque hoje muitos prêmios que vai sair nesta sexta-feira, então não fica fora dessa festa não. Bora lá começar então, ó.
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0: na Litoral, eu tô legal, 7 horas 7 minutinhos. Bom dia, bom dia. 7 e 8, Rosângela Bernardo. Ô, Rosângela, não tem como tocar a música do He-Man. Até no filme, no desenho, né, da nossa época, não tinha essa música. Essa música pertence ao Trem da Alegria. Então, eles só fizeram igual o gato, igual o Thundercats, né, da She-Ra. Mas aí eles não podem fazer essa analogia com relação ao filme, porque é uma coisa americana ali, não tem nada a ver com brasileira. E ela falou que o filme é muito bom. Vamos todo mundo assistir He-Man, gente. Oh, meu Deus, todo mundo, né? Naquela hora, a Rosângela mandou aqui pra mim, falando, né, explicando sobre o filme e tal. E na hora, eu senti, assim, quando eu vi o trailer... Né? É muito doido isso, que a gente vem realmente dessa infância de estar junto com o Trem da Alegria e ouvir a música do He-Man. E aí, na hora que o He-Man fala pelos poderes de Grayskull, né, eu tenho a força, aí já vem He-Man! Mas não é, gente, não tem como que... Não é um filme brasileiro, não tem como inserir a música do Trem da Alegria por conta de direitos autorais aí. Ai, Rosana, mas que bom que você gostou do filme, amada. Um abraço, vamos todo mundo, né? Assistiu o filme do He-Man. Aí, He-Man! É, He-Man! Jader, já. Você já foi assistir o seu filme, Jader? Bom dia, meu querido! Um abraço especial pra você, Luciano Alves. Bom dia, ótima sexta-feira, meu querido. Cristiano Cremonini, bom dia, meu querido. Obrigada desde já por essa audiência de vocês. Diana Siqueira também já tá por aqui. Gilmazão de Souza tá lá na Serra. Bom dia, Thelminha. Ótima sexta-feira pra nós. Para toda a sua equipe aí, obrigada, Gilmar. Seu lindo, Eusiane Arminda já tá por aqui. Edmar Rodrigues Gonçalves, bom dia, bom dia. Meu querido José Batista Pires também já chegou chegando. Marcos Gargamel, aquele abraço. Antônio José de Souza, Marcos Prestes, todo mundo já deixando recadinhos desde cedo. E aproveita você que tá aí grudadinho comigo também. Pode deixar aquele bom dia todo especial. 996526580.
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0: E na Litoral eu tô legal, meu querido Wanderson Luiz Brunelli. Aquele abração especial pra você, Marcinho Grey, também Thelminha. Bora tomar aquele café? Com certeza, Marcinho. Abraço pra você, pra toda a turminha aí do Córrego Sergipe, em Governador Lindenberg. Galera que tá na panha do café aí também, né? Aquele abração especial pra vocês. Muita força, tá, gente? Porque não é brincadeira não, hein? Isabel Vitória, um abraço pra você, querida. Bom dia, bom dia. Que friozinho gostoso, hein, Thelminha? Né, minha? A gente tava aguardando tanto por isso. Eu, principalmente, que sou apaixonada pelo frio. Eu estava no aguardo, assim, ó. Nossa, literalmente. Aí chegou um friozinho gostosinho. Durante o dia tá esse mormaçozinho, mas tá mais agradável. À noite, então, de madrugada. Ai, quando eu acordo, gente do céu, que delícia. Tá de ficar na cama, né? É muito bom. Eu sou apaixonada, gente. Eu não sei vocês. Assim, quando a pessoa chega pra mim e fala, eu sou apaixonada pelo calor. Eu gosto do calorão de colar. Ah, gente, pelo amor de Deus. Eu não acredito no trem desse, não. Nossa senhora, faz isso não. Eu tenho que ir embora pra Suíça mesmo, morar lá naqueles Alpes maravilhosos, vivendo um frio, porque eu sou apaixonada pelo frio, gente. Nossa senhora. Um abraço especial pra você, Isabel. Simvaldo Moreira. Daqui a pouquinho eu coloco seu áudio ao vivo. Beto Jamaica, Beto Jamaica.
1: Sextou, sextou, sextou, Thelma Rocha. Manda alô pra nós, da Construção Civil, minha querida. Beto Jamaica por cá, hein? Então, tivemos na ativa ontem, estamos na ativa hoje.
0: Amém,
1: vamos,
0: né?
1: Com fé em Deus e na senhora, hein?
0: Bora.
1: Vamos pra cima.
0: Se Deus
1: pra
0: quiser.
1: Cima com determinação.
0: É isso.
1: Beleza, minha querida?
0: Beleza, Beto.
1: Manda um losaço pra nós aí. Manda lá pro meu sobrinho, o Fabinho, o Carlinho, meu cunhado Zé Maria, tá todo mundo na pega.
0: Tá bom, então, Beto. Um abraço pra você, meu querido. Galerinha que é de obra aí, ó. Aquele abraço especial pra vocês. Bom trabalho, hein? Giliarja também já chegou por aqui, Thelminha, manda um alôzão pra gente em Taimbé, pro seu afilhadinho Faísca, maravilhoso, meu afilhadinho Faísca, gente. Ai, ai, ai, Giliarja, um abraço pra você e pra toda a sua família, tá bom, meu querido? Fala, Leãozão, Leãozão!
2: Bom dia, Thelminha, bora nessa sexta-feira,
0: bora.
2: Rio Negra,
0: é isso.
2: Bola pra cima.
0: Isso!
2: E você só na bike, hein?
0: É.
2: Subindo e descendo o morro, hein? Aí sim!
0: Nossa senhora!
2: Estação Saúde!
0: É verdade. Vai na bike, vai na pernada, vai na caminhada, vai na corrida, vai subir e descer, é isso, né, Leão? Um abraço pra você, meu querido. Fala, Beto Penitente.
3: Bom dia, Thelminha. Beto Penitente. Mesmo amando de longe, sempre vou te torcer pela sua felicidade, pois só eu sei a pessoa incrível que você é. Bom dia, minha amiga.
0: Bom dia,
3: bom dia, Luiz Amendoim. Bom dia, Leomar de Linhagem. Bom dia, ouvintes da Litoral. Na Litoral, estou legal.
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finalizando aqui a nossa primeira sequência. E já mandando aquele abraço aqui, ó, Rafael e Emiliana. Bom dia, Thelminha, sua linda. Manda aquele alô aqui pra galera de Monte Belo. Fatinha de seu, Wesley, Anderson, eu, Rafa. Beijos, a Fatinha. Ah, tá aí, gerente aqui na roça, Thelminha. Fala pra ela, Thelminha, que roça gostosa. Deve estar um friozinho aí, hein, Rafael? Nossa senhora, já quero. Um abraço aí pra vocês. Áurea do João Meneghelli, bom dia, Thelminha. Manda um feliz aniversário pra minha irmã, Araci Moura Lopes, do bairro João Manuel Meneghelli, Thelminha. Ela é mãe do Rafael. Ah, Rafael faz parte da família agora, né? Araci, sua linda. Parabéns, muitas felicidades, seu filho é maravilhoso. Muito obrigada pelo carinho de sempre, tá, Araci? Que papai do céu possa te abençoar, sua linda. Gente, 7h38. Vamos lá, né? 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
2: Na Litoral 742.
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0: na Litoral, tô legal, 7 horas 53 minutinhos, meu querido Picolé. Bom dia, bom dia. Bom dia, Picolé. Você tá sumido, hein? Faz isso não, hein, Picolézinho? Ai, Fabiana do Recanto da Lagoa, aquele abraço especial pra você, meu amor, pra minha mãezona maravilhosa, mãe Maria, que tá lá já rasgando a taioba comigo no bairro Luiz Iglesias. Renilda Rangel, bom dia, bom dia. Ah, Germano, Thelminho, um caldinho de pinto logo cedo. Germano, bom dia, bom dia. Bora, bora, sextou, já pode estar cedo, que isso, já tá cedo ainda, hein, Germano? Thelminha, dá um abração no José Luca, Ana Cláudia, Jonas, Cristina, Papai João, né? Vovó Augusta, da Litoral, tô legal. Gente, o pequeno José Luca tá lá no caldinho. A carinha dele fala assim, ai, meu Deus, agora eu vou comer bem. Nossa Senhora, que caldinho de pinto maravilhoso. Ai, dá um abração nele por mim, tá bom, Germano? Obrigada por esse carinho. Ah, deixa eu ver mais quem é aqui. Rebequinha Andrade, bom dia, bom dia.
1: Sextou, sextou.
0: Sextou, sextou.
1: Bom dia. Rebeca Andrade, a poderosa, a vovó do Theo. Foi lindo ontem. É. Não te vi, hein? Não consegui ver o Tiroga, mas tá tudo bem.
0: Ah, tava trabalhando.
1: Todo mundo, Litoral, adoro.
0: Valeu, Rebequinha, sua linda. Um abraço especial pra você, minha querida. Obrigada. É, novamente por esse carinho, Aparecida Matete também, que já chegou por aqui, né, Aparecida? Um abração especial pra você, pra toda a sua família. Meu querido Raulzão, Raulzão!
2: Bom dia, Thelminha!
0: Bom dia, Raul!
2: Princesa linda do meu coração!
0: Ai, que linda!
2: Estamos aqui de novo!
0: Sou eu, sou eu!
2: Suado até debaixo da língua já, hein?
0: É mesmo?
2: Até o ponto de 11h30, meio-dia, nós estamos agarrados.
0: Eita!
2: Depois, é aquela pergunta.
0: É mesmo?
2: Já pode! Tchau, obrigado. Fico com Deus aí, manda um alô pra galera aí, pra toda a rapaziada. Um beijo gostoso e um cheiro.
0: Obrigada.
2: Pra você,
0: pra você também. Valeu, Raul.
2: Alto,
0: é isso. Cheguei chegando, Thelminha, Adilson Aparecido. Só na escuta dessa voz top. Tamo juntos, Adilson. Obrigada. Beto Jamaica. Hoje, Thelminha, já pode. Ô, Beto, já logo cedo assim, Beto? Hein, Beto?
3: Aí, Thelminha, enquanto o Raul pergunta se já pode, já pôde, hoje.
0: Que isso, Beto? Mas como você consegue segurar uma viga? Mas, gente, logo cedo assim, já meteu um salgado pra dentro, uma gelada? Mas, Beto Jamaica, Beto Jamaica. Ai, ai, ai. Como é que você equilibra em cima de um andaime, Beto Jamaica? Já tá curtindo, né, Beto? É, Beto, você é o mal acabado. Nossa Senhora da Pê, eu sei o que eu faço com vocês, não. É, gente, eu vou ali pro intervalinho, 7h55. 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
10: Na Litoral, 8 horas. Bom dia.
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0: na Litoral, muito legal, gente. 8:17, minha querida Zira, logo cedo. Tá num pãozinho ali. Ah, não, isso não é pão. É o quê? Aipim? Acho que é aipim assado. Acho que deve ser assado. Acho que é um aipim ali que tá no seu prato. É isso, Zira? Nossa, um aipimzinho assim logo cedo. Eu gosto de aipim, gosto de batata inglesa cozida. Gosto de batata doce, assim, tô um pouco enjoada, né? Mas inhame, gente, tô apaixonada. Nossa, que delícia, Zira. Beijo especial pra você, essa xícara do café do lado aí. Nossa, aí eu babei demais. Maria Aparecida do Fioravante Marina, aquele abraço. Zenaide Vitória, sua linda. Bom dia, meu amor. Obrigada por esse carinho. Solange Salazar, do Raul Gilberto. Você tá sumida, hein, Solange? Um abraço pra você, sua danada. Jones Torezani também já tá por aqui. Edivaldo Souza Pontes, aquele abraço. Obrigada por esse carinho. Tem mais aqui,
1: fala,
0: ó.
1: Fala, Thelminha. Bom dia. Fala, Betinho de São João de Pomucena, Minas Gerais. Betinho. Manda um alô pra nós aqui na pescaria, Thelminha.
0: Pescaria?
1: Aqui em Itapina.
0: Oh,
1: chama. Tchau, obrigado.
0: Galerinha da pescaria em Itapina. Um abraço especial pra vocês aí, então. G. Osmar Vicente, aquele abraço pra você, pra sua esposa. A querida Fabi também tá lá no Recanto da Lagoa, Dirlane, bom dia!
2: Bom dia, Thelminha, aqui que tá falando é Dirlane, moro aqui do Monjolo, no Sebastião Guandu. Gostaria que você cantasse seus parabéns pra minha mãe, ela tá fazendo aniversário hoje, Ivonete.
0: Ivonete?
2: Ela mora lá em Beira Rio, município de Itaguaçu.
0: Oi, Ivonete!
2: Quero desejar muito feliz aniversário pra minha mãe, que ela vive muitos e muitos anos de vida.
0: Amém,
2: que
0: amém.
2: Ela seja sempre essa pessoa alegre, maravilhosa, trabalhadora.
0: Oi, Ivonete.
2: Pescadora.
0: É, ela minha pescadora
2: pescar,
0: também?
2: Hein?
0: Aí, ó.
2: E um forte abraço da filha de Irlane, esposo Dudu. E família, né? Minha irmã Diana, meu irmão Marcos Antônio. E meus sobrinhos, Beatriz e Gabriel e o pequeno Lorenzo.
0: Tá bom,
2: tá
0: então.
2: Bom?
0: Tá bom.
2: Forte abraço, Thelminha.
0: Obrigada.
2: Beijão,
0: pra você também, minha querida. Ivonete, sua linda. Hoje também quem tá completando mais um aninho de vida aqui em Rosângela.
3: Ei, Thelminha, bom dia.
0: Bom
3: sou
0: dia.
3: Eu de novo, Rosângela Bernardoni, do bairro São Miguel. Thelminha, também quero mandar os parabéns pra Marcinha Brit, de Resistência.
0: É, minha grande
3: amiga. Está aniversariando hoje. Parabéns, Marcinha. Tudo de melhor na sua vida.
0: Aí, ó. Minha grande ouvinte de Vitória. Ela mora no bairro Resistência, lá em Vitória. Minha querida Marcinha Brit, sua linda. Receba meu abraço, minha taiobeira maravilhosa. E também minha querida Ivonete, mãezona da Dirlane. Um abraço, Ivonete. Parabéns, meninas. 8:19. Já tô de volta, hein?
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1: E na Litoral, tô legal, gente. 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

0: na Litoral, eu tô legal, 8 horas 32 minutinhos, você que tá aí grudadinho em Thelminha Rocha, pega o seu celular, vai lá no nosso WhatsApp, 996526580, manda a palavrinha promoção, tá? 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Minha querida Celione Cristina, bom dia, bom dia. Bom dia, Celione.
1: Bom dia, Rocha. Bom dia. Menina, que friagem, né?
0: Friaca nossa, mas gostosa. Tá muito frio. Eu amo, gente. Eu
1: a lotinha de manhãzinho. Ai. Tava pra caminhar, né? Nesse friozinho. Solzinho saindo logo cedo.
0: Opa!
1: Mas é isso. Queria desejar aí um bom dia pra todos, uma boa sexta-feira. E a gelada, Thelminha?
0: Gelada?
1: Não dá, não, né? Tá muito frio. Tá tem que frio, tomar um cachamel, né? Agora.
0: Cachamel?
1: A lutinha, poder
0: minha
1: esquentar.
0: Nossa senhora.
1: Um abraço pra todos.
0: Ai, Celione. Eita, lasqueira. Vai pro cachamel, né? Tá certo. Cleitinho, bom dia, Thelminha Rocha, minha Rocha. Ai, Cleito, você é uma figura. Um abraço pra você e pra sua esposa maravilhosa, tá bom, meu amor? Lanir da Silva já chegou por aqui. A Lani da Silva, né, Thelminha? Sou aqui do Vale Aparecida, é isso? Vale Aparecida? Tá certo, então. Regiane Racho também já chegou por aqui. Wellington Pedreiro, bom dia, Thelminha. Wellington por aqui em Noema Vitale. Palco é hoje, ajudante Wilter. Valeu, Thelminha. Valeu, meus meninos. Obrigada por esse carinho. Roseli Carline também já tá por aqui. Simvaldo já tá na obra, né, Simvaldo?
2: Bom dia, Thelminha. Bom dia. Vamos que vamos. Vamos pra obra. Vambora.
0: Bora.
2: Que Deus abençoe nossa sexta-feira, nosso final de semana. Que abençoe também.
0: Amém, amém.
2: Você.
0: Obrigada.
2: Todos. Bom dia pra minha mãe. Bom dia pra toda minha família. Bom dia pra todos da Litoral. Litoral, eu tô legal.
0: Ei, Simvaldo.
2: Na área. Vamos.
0: Bora.
2: Aqui o final de semana.
0: Nossa, se for agora, Simvaldo. Um abraço pra você. Boa obra lá. Ele fez um vídeo mostrando que a obra tá em andamento lá, hein, Simvaldo? Você é bom naquilo que faz, rapaz? Você tá doido? 8 horas 36 minutinhos.
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0: aí na Litoral, tô legal, 8 horas 41 minutinhos. E você, Marcelinha, já quer tomar uma, Marcela?
1: Ai, Thelminha, não fica falando que o homem já tá tomando uma, não, Thelminha, que me dá vontade.
0: Que isso?
1: Minha boca tá igual boca de babosa,
0: que
1: já
0: isso?
1: Babando.
0: Babando?
1: Hoje, já pode eu estar cedo.
0: Nossa senhora, Marcelinha, já quer uma, Marcela? É, gente, não toma jeito, não sei, gente. Ô, meu Deus do céu. É, Lislaine, aquele abraço pra você, meu amor. Obrigada. Isaac tá lá na obra, né, Isaac? Bom dia.
2: Bom dia, Thelminha. Aqui é o Isaac do bairro Ayrton Senna, ligado na Litoral. Sexta-feira já chegou aí. Já tô doido querendo ir embora já, hein, Thelminha?
0: É mesmo?
2: Aquele abraço.
0: Que isso, gente? Não é bem começaram? Ô, meu Deus do céu. Hoje estamos aqui em Alto Vila Nova, Thelminha, junto com meu amigo Gabriel. Ô, Gabriel, seu anjo, um abraço especial pra vocês aí, meninos de obra, meninos e as meninas também, tá? José Carlos do Córrego do Almoço já chegou por aqui. Um abraço, José Batista Pires. Bom dia, meu anjo. Bora trabalhar aqui em Jacarandá, Thelminha. Bora? Já tô chegando aí pra te ajudar, hein? Um abraço, meu querido. Cadê Deco? Deco, cadê? Deixa eu pegar o Deco aqui pra Deco falar. Nossa senhora. Fala,
3: bom
0: Deco.
3: Dia, bom dia. Bom
0: dia. Bora, meu querido.
3: Bora, rapaziada aí, ó.
0: Mando.
3: Cabeça de panela, Vinaldo.
0: Nossa.
3: Arrindo o consultor.
0: Eita, nós.
3: É.
0: Mas quem? Davis,
3: Produções. Beleza, picolé aí.
0: Picolé, é o picolé.
3: Matheus da Paz.
0: Ei, Matheus.
3: Todo mundo geral, hein?
0: Tá bom, meu querido.
3: Guarnaí.
0: Guarnaí.
3: Distraído,
0: tá aí.
3: Queimador de rosca.
0: Faz isso não.
3: Todo mundo geral, vamos que vamos.
0: Que isso.
3: Tô legal.
0: Deco, Deco, você toma jeito, hein, Deco, seu danado cheio. Gente, 8 horas 43 minutinhos.
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0: na Litoral eu tô legal, gente. 8 horas 55 minutinhos. Deixa eu mandar aquele abraço para o Adilson Desabado, já tá aqui comigo. Meu querido negão, cadê Tamires? Oi, Tatá.
1: Bom dia, Thelminha.
0: Bom dia, meu
1: mais
0: amor.
1: Mais um dia, na graça de Deus,
0: amém,
1: né?
0: Amém, amém.
1: Mais uma sexta-feira, mais uma semana que se termina na presença de Deus. Viu? Manda um alô e um bom dia para todos vocês aí da Rádio Litoral e todos os ouvintes também.
0: Obrigada, Tamires. Dá um abração no negão e toda essa família maravilhosa aí do restaurante, tá bom? Cleitinho, Cleitinho.
2: Bom dia, Thelminha. Thelminha, feriado no meio da semana é bom, né?
0: Sei lá.
2: O problema é no outro dia.
0: É no outro dia,
2: a gente fica
0: né?
2: meio sem saber que dia que é. Eu acordei hoje achando que era segunda, mas é sexta ainda.
0: É sexta, né,
2: Tem fim de semana pela frente.
0: Obrigada,
2: aí.
0: Meu amor.
2: Gente, bora, bora que bora.
0: Bora que bora.
2: Fim de semana começa. Começando. Partiu, né?
0: Partiu,
2: bora,
0: né?
2: Trabalhar aqui. Nascemos lindos e não ricos.
0: É, gente.
2: Vambora, Thelma.
0: Bora, Cleiton. Um abraço pra você. Bom dia, bom dia. Sexta-feira maravilhosa. Tô na farra hoje, hein, Thelminha? Marcinho Goza completando mais um aninho de vida hoje. Márcio, parabéns pra você, seu danado. Que Deus possa te abençoar, meu querido. Receba meu abraço de todos nós aqui da Rádio Litoral, tá bom, Marcinho Goza? Parabéns, parabéns, parabéns! E é isso, gente, 8 horas 56 minutinhos, seleção de início que chegou o óculos completaço, por apenas 10 de R$29,90. 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

0: aqui na Litoral, eu tô legal, 9 horas, gente, 9 minutinhos, hoje tem marmita gostosinha do Negão, hein? 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É, gente, Negão, seu Detachai. Ai, meu Deus do céu. José Batista Pires, é, Thelminha, aquele abraço especial para você. Obrigada, Zé, pelo carinho de sempre aqui comigo. Edneia Luz de Vila Nova de Colares, já tá aqui também. Feliz aniversário para Marcinha, Thelminha. É, Marcinha Bride, minha grande ouvinte da Iobeira. Lá da Grande Vitória, ela é do bairro Resistência, né? Que delícia, Marcinha, receba nosso abraço com muito carinho. Papai do céu possa te abençoar, tá bom? Tereza Ramos, aquele abraço para você, para todos esses professores incríveis, sintonizados aí na programação da nossa Litoral. Adilson Machado também, mandando um abração pro Rodrigo, para o filho, né, Adilson?
1: Olha o meu filho, Otávio, tá lá em Santa Teresa, apanhando café,
0: tá vendo? Coisa
1: que
0: boa.
1: É vocês aí da Rádio Litoral, esse timaço de locutores.
0: Obrigada,
1: Adilson. Um abraço,
0: Adilson,
1: a todos. Opa. Boa sexta para vocês.
0: É isso, tamo junto sempre, Adilson Machado. Papai do céu, posso te abençoar. Diana Siqueira também, que já chegou por aqui, né, Diana? Que coisa boa a gente ter vocês aqui juntinho comigo. Tem mais aqui?
2: Bom dia, Thelminha Rocha. Como tu tá? Tudo bem? Aqui é o Giovanni.
0: Giovanni!
2: Já eu tô já falando.
0: Quanto
2: como você
0: tempo,
2: tá lá, Litoral, tô mais que legal. Quero ouvir a música dentro da Hilux, se você puder tocar pra mim. Fique com Deus, toda a Litoral.
0: Você tá muito sumida, hein, seu danado? Um abraço especial pra você, meu amor. Que Deus possa te abençoar. Rafaela Rodrigues, bom dia, Thelminha. Que Deus nos abençoe. Oi, amém. Janine.
3: Thelminha, bom
0: Oi.
3: Dia, sua linda.
0: Opa.
3: Aqui é a Jane do bairro Operário.
0: Fala, Jane.
3: Tô mandando um bom dia aí pra todos os ouvintes. E falar que hoje eu tô soprando mais uma velhinha.
0: Gente, quantos aniversariantes.
3: Tô fazendo mais um inverno aí.
0: Opa.
3: E que Deus me abençoe.
0: Amém.
3: Que me dê muitos anos de vida com muita paz e saúde. E desejar aí também um bom dia ao meu marido William, aos meus filhos, aos meus amigos. E a todos que estão hoje tornando o meu dia mais especial.
0: Coisa linda,
3: na Litoral,
0: gente.
3: Eu tô legal.
0: Hoje o Fabinho também tá de nível hoje, né, Fábio?
4: Bom dia, Thelminha. Bom dia.
0: Ah.
4: Manda um abraço aí pra mim também, Thelminha.
0: Oh,
4: Fabinho.
0: Coisa linda.
4: Aniversário hoje.
0: Amém,
4: graças a Deus,
0: amém.
4: Mais um ano mais velho.
0: Oh.
4: Eita, agora. Tão legal.
0: Oh, coisa boa.
4: Vira sua terra hoje, Thelminha.
0: É mesmo?
4: Agora mesmo.
0: Ah.
4: Tô carregado aqui com. De Brita.
0: E tá indo pra onde?
4: Destino
0: Itaguaçu. Ô, Fabinho, vai
4: e
0: com
4: bora,
0: Deus.
4: Bora.
0: É isso.
4: A Litoral nós estamos legal.
0: Parabéns. Parabéns para a Marcinha Brit, maravilhosa lá de Resistência em Vitória. Parabéns, Fabinho. Receba meu abraço com muito carinho. Janine. Ai, Jane. Parabéns para você. Parabéns aos nossos aniversariantes. Vocês são tudo de bom, viu, gente? 9 e 12.
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0: Um abração aqui, meu querido Matheus Sertanejo. Thelminha, Thelminha, ligadinho aqui na Rádio Litoral. Valeu, Matheus. Tatiane também já está por aqui, de São Jacinto. Rafaela Rodrigues, Thelminha, hoje é aniversário da minha irmã Eloy. Gente, quantos aniversariantes do dia hoje, hein? Que coisa boa. Rafinha, dá um abração aí bem apertado na sua irmã Heloísa. Heloísa, parabéns pra você, meu amor. Muitas felicidades, que Papai do Céu possa te abençoar imensamente. Um abração para a Shirliene Della Prani, é do bairro Honório Fraga, também curtindo aqui a nossa Litoral. Lucimar de São Luís da Barra Seca, né, Lu? E a Adriana Ferrarini, também curtindo a nossa Litoral.
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0: E de acordo com o portal A Gazeta, o Espírito Santo convive com um problema grave nas vias públicas. Dados do Observatório de Segurança Pública apontaram 414 óbitos no trânsito de janeiro a maio. Só no último mês foram 100 vítimas, a maior quantidade do ano. Para o especialista em segurança pública e advogado especializado em direito de trânsito, Fábio Marçal, o cenário é grave. Outro dado que preocupa é a quantidade de jovens entre as vítimas, né? Uma estatística aponta aí 53,25% das vítimas tinham entre 15 e 44 anos. Ele também observa que nem mesmo iniciativas como o Maio Amarelo foram capazes de frear a escalada de mortes no trânsito.
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0: As inscrições para o Enem 2026, né, terminam nesta sexta-feira, hein? O exame é a principal porta de acesso ao ensino superior no Brasil. Com o resultado, os estudantes podem ingressar em universidades públicas e privadas por meio do programa como o Sisu e também o ProUni, e juntamente com o FIES, né? Neste ano, pela primeira vez, estudantes matriculados no terceiro ano do ensino médio da rede pública terão a inscrição realizada de forma automática.
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0: E um homem foi preso pela segunda vez em menos de 15 dias por roubar máquinas de ursinhos de pelúcia na Grande Vitória. Ele havia sido preso no dia 20 de maio, após cometer o crime em Vila Velha. E na noite desta quarta-feira, acabou sendo detido novamente em um shopping de Vitória, com 20 ursinhos na bolsa. Identificado como João Paulo Benevides, de 34 anos, o suspeito foi solto em uma audiência de custódia após ser flagrado pela primeira vez cometendo o crime. Isso no dia 22 de maio. Segundo a Polícia Militar, João Paulo foi visto pela equipe de segurança do shopping mexendo na máquina de ursinhos de pelúcia e, ao ser questionado, tentou enganar os seguranças dizendo que trabalhava na manutenção dos equipamentos.
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0: Lauana Prado, hein? Que isso, só na maluquês.
1: Bom dia, eu tô na litoral.
0: Eu também, 9 horas 43 minutinhos, meu querido André, André.
2: E também, bom dia.
0: Sexta-feira,
2: sextou, então, minha. Bora ver essa obra.
0: Bora. Tá sem fogo agora.
2: Já aquele abraço, aquele beijo.
0: Pra quem?
2: Pra você, pra...
0: Mais quem?
2: Pra Vânia,
0: Vânia,
2: mãe Vânia.
0: Mãe Vânia.
2: Meu amigo borracheiro.
0: Ah, mais quem?
2: Vani. Will.
0: Cadê o Will?
2: Adriana.
0: Tá bom, meu amor.
2: E pra todos que estão curtindo na litoral. Na
0: Obrigada.
2: Litoral tá mais que legal pra mim.
0: É isso, abraço. André.
2: Beijo.
0: Você também, meu querido. Adilson Desabado, aquele abração especial pra você. Luciana Maria, que já deixou recadinhos aqui desde cedo. Ademir Rosendo também. Alcione Quintino. Thelminha, estamos aqui, hein? Arlindo, Emanuel, toda a família. Obrigada, Alcione, por esse carinho. Rafaela Rodrigues também, que já deixou recadinho para a irmã. Heloísa, que hoje está completando mais um aninho de vida. Marley Vicente. Eulisseia Lemos, aquele abraço. Edivaldo Souza. Marcos Gargamel. Luciene Magri. O Arley. Um abraço para você, para Silvinha, para toda a sua família. Kissila, sua linda, beijo pra você, pra essas netinhas maravilhosas, toda a sua família, tá bom? Mazilda Souza também, que já chegou por aqui, bom dia, bom dia. Fim de semana abençoado pra todos nós, hein, Thelminha? Com certeza, Mazilda. Amanhã eu estarei aqui, tá, gente? Sabadão, 7 horas da matina, tomando aquele cafezinho gostosinho com vocês e, claro, na faxina. Amanhã a galera que gosta de faxinar, né? Santina Montebello, um abraço pra você. Tá no Córrego Sossego, ali pertinho do bairro Luiz Iglesias, né? Coisa boa, Santina. Um abraço pra você, pra toda a sua família. 9h45. 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

0: E no litoral eu tô legal, 10 horas, bora lá, minha querida Alcione. Quem é? Emanuel quer falar comigo?
1: Bom dia, tia Thelma. Estou aqui te ouvindo. Oh,
0: que lindo.
1: Toca no Lemon de Forró pra mim.
0: Tá bom, meu amor. Beijo, Emanuel. Daqui a pouquinho eu toco pra você, tá bom? O tio do João, Manuel Meneghelli também. Mateuzinho tá lá em Japira, né, Mateu? Tá frio aí, Mateus?
2: Bom dia, amiga Thelma, aqui nessa manhã, Matheus, né? Frio aqui, congelando, Deus, amiga, né?
0: Congelante? Gostoso. Que
2: é
0: isso?
2: Tá quase chegando, né? Bom demais. Eu sei, tô ali no litoral, tempo cativo, mas tá frio pra semana.
0: Oh, meu Deus, Matheus. Que isso, Mateuzinho? Ai, Matheus, você é uma figura, um abraço especial pra você, pra toda a turma de Linhares. Gente, 10 horas, um minutinho, bora! Eu e você, você e eu... 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
2: Na Litoral, 10:08, bom dia.
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0: na Litoral 10 e 18.
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1: Dá um gritão aí, São Paulo.
2: E na Litoral, eu tô legal, gente, 10 horas 23 minutinhos, minha querida Zira Winter já me chamando pra almoçar. Que feijoada é essa, hein, Zira? Em próximo... Gente, em plena sexta-feira, uma feijoadinha, o tempinho tá agradável, tá bom, hein? Nossa, Zira, que feijoada maravilhosa é essa, mulher? É, gente, vocês são da Natchai, eu já quero, Zira. Vera Lúcia, sua linda, beijo pra você, Verinha. Zenaide Vitória da Silva também já tá aqui comigo. Regiane Ferreira, bom dia, Thelminha, tô por aqui em Macuco. Ligadinha na melhor, na Litoral, sempre manda um abração pra Celina e todos os ouvintes. Com certeza, Regiane, que lugar gostoso esse daí, hein? Nossa, da varanda, tirou a fotinha do quintal lá em Macucos. Obrigada, meu amor, pelo carinho. É, gente, vocês são demais. Fernandinha também, bom dia, Thelminha. Tô por aqui, lindona, fernandona, maravilhosa. Vai, Honório Fraga, né, Fê? Um abraço especial pra você, meu amor. Heitor Souto Medina, Meriane Souto Medina, Luciano, Dulce do Nascimento também já tá por aqui. Aqui, Sila Santina, todo mundo já deixando recadinhos desde cedo. E você também pode participar comigo, tá bom? 996526580, já eu faço Amigão Embalagem, R$100, né, do nosso querido Amigão Embalagem. E tem uma marmita. Gente, aproveitando, vamos fazer o seguinte, você que tá aí grudadinho em Thelminha Rocha, tá afim dessa marmita maravilhosa do Negão Restaurantes, é muito fácil. Manda a frase aí pra mim. Já vou dispensar aqui o meu agente virtual. Já quero uma frase. Diga assim, ó, eu quero... a marmita do Negão. Negão, Negão! Manda aí pra mim, gente, seu nome completo, bairro e o seu telefone. E aí manda essa frase pra mim agora. Eu quero a marmita do Negão.
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Litoral, eu tô legal, é Dilcinho, Sogra Pódio, 10 horas 41 minutinhos, Angélica Campos, de Itapina, é isso? Ei, Thelminha, aquele abraço especial pra você.

0: Um ano cheio de vitória e conquista.
1: Ô, Glória!
0: Parabéns, filho.
1: Vamos
0: parabéns pra ele, tá?
1: Tá bom, então, Verinha. Dá um abraço no seu filhão aí por mim. Que Deus possa abençoá-lo imensamente, né? Tantos aniversariantes do dia hoje. Galerinha, tá que tá. Um abraço especial a todos os meus aniversariantes do dia. Porque vocês são tudo de bom, gente. Que isso. Muitos aniversariantes hoje, né? A gente fica muito feliz por isso. Oi, Thelminha. Bom dia, bom dia. Que Deus te abençoe. O Everton Lima é do José de Anchieta. Que pertinho, né, o Everton? Um abraço especial pra você. Rômulo Cosi também já tá aqui comigo. Aproveita você que é ouvinte aqui de Thelminha Rocha. É só mandar a frase. Eu quero a marmita do Negão, hein? Daqui a pouquinho tem esse marmitex maravilhoso do Negão Restaurantes aí pra você. Então manda o seu nome completo, bairro, o seu telefone e a frase. Eu quero a marmita do Negão.
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1: Na Litoral, tô legal, 10 horas 52 minutinhos. Devanilda, bom dia.
2: Então, Rocha, bom dia. Aqui é Devanilda Tapina. Manda um alô pro meu neto Davi.
1: Ó, o Davizinho.
2: Minha neta Antonella. Meu esposo José Carlos. E a minha filha Evaline, lá de Marilândia. O esposo dela, Matheus.
1: Família maravilhosa, meu Deus.
2: E uma abençoada sexta-feira pra nós, Thelminha.
1: Obrigada, Devanilda.
2: Poda do Café.
1: Opa!
2: Mais ligado no Litoral.
1: Eita,
2: beijo, querida.
1: Eita, coisa boa.
2: Um abraço.
1: Pra você também, Devanilda. Obrigada por esse carinho e minhas. Que Deus possa abençoar vocês aí na Panha do Café, tá? A Nicole Pereira também é do Carlos Germano Nauman. Leonardo de Souza. Angelita, né? É aquele abraço. A Angélica dos Santos, a Kátia de Bortoli, é isso? Aquele abraço pra você, Edileus, o Rômulo, a Suelen Leonardo, maravilhosa, Mazilda, todo mundo já deixando recadinhos aqui, desde cedo, agradeço pelo carinho, a Dilson Aparecido também, um abraço especial pra você, obrigada, tá bom? 10 horas 53 minutinhos. Antes do meu querido Tiroguinha, vamos com o nosso sorteio dessa marmita maravilhosa do Negão, saindo para Vera Marins, é do Pôr do Sol. Final de telefone 3058, Verinha Marins, do Pôr do Sol. Final de telefone 3058, faturando a marmita do Negão. Daqui a pouquinho tem Amigão Embalagens,
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1: ganhou. 10 horas 53 minutinhos, novamente com ele, meu querido Tiroga, está lá na Parada Legal Litoral 7x7, turbinado na Cipolate. Vem pra cá, Tiroguinha!
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2: Na Litoral 10:58.
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0: 10 horas 59 minutinhos. Bora lá para nossa última sequência dos 45 minutinhos de música da parte da manhã, hein?
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0: na Litoral 118. Bom dia.
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0: Bom dia, 11 horas 17 minutinhos, galera que tá, né, se preparando para almoçar, já almoçar, né? Falando em almoço, minha mãe fez uma carne ontem de panela, gente do céu, nossa, tô até pensando aqui agora. Jesus amado, comida de mãe é bom demais, né, gente? E aquela carne sequinha assim, ó. Ai, babê aqui do lado aqui, gente. Ai, meu Deus do céu, coisa boa, mãe Maria. Cadê Samuca? Bom dia, Thelminha, bora viajar? Eu e meu amigo Josiclei estamos indo para a Água Doce do Norte. Eita, lasca, tá pegando carona comigo, né, Samuca? Deus possa abençoar vocês aí. Vão com Deus, tá? Galerinha de Água Doce do Norte aí, aquele abraço. Andréia do Nascimento também. Andréia, você tá por aqui ainda? Já voltou para casa? Manda um abração para sua irmã Leia, né? Pro Máximos, pro seu sobrinho também. Obrigado pelo carinho. Lucas Cristo, aquele abraço especial para você. Tá no bairro Honório Fraga, de Leusa. Lucimar também, né, Lu? Ô, Lu, da próxima vez, com certeza, você vai levar essa marmita do Negão, tá bom, Lucimar?
1: Tia, Thelminha, minha linda! E eu achando que era eu que ia ganhar essa marmita do Negão.
0: Eu tenho certeza.
1: Dá alô aqui para todos aqui, ó. Que ama a Rádio Litoral de São Luís da Barra Seca. E pra minha amigona Zeni, que tá preparando a excursão pra Aparecida do Norte.
0: Nossa, Aparecida do Norte é tudo
1: de bom. Primeira vez que eu vou lá
0: pra conhecer. É mesmo?
1: Oh. Aparecido, convento.
0: Eita,
1: alô aí, ó, pra Érica, né, minha amigona.
0: Tá bom.
1: Bom dia, minha querida.
0: Tá bom, vai pra Aparecida, Aparecida é tudo de bom. Deve estar um friozinho gostoso lá em São Paulo, eu imagino. Ai, ai, ai, nossa, essa época é bom demais da conta. Eu fui com a minha mãe lá pra Aparecida do Norte. Como eu falo, ô Lucimar, só cuidado com o bondinho, tá? É, gente, aquele bondinho. Mamãe, não, mamãe ficou feliz da vida. Ela olhou pra minha cara, porque eu fiquei engasturada. Eu falo a verdade pra vocês. Eu fiquei engasturada, principalmente que a gente passou em cima daquele cemitério, né? Eu não tinha visto o cemitério, gente. Quando aquele bondinho foi pra gente ir lá na, né, na cruz lá em cima? É lindo, não me arrependo, não. Não, Thelminha, você vai de novo? Não, não vou, não adianta. Se eu for pra Aparecida novamente, neca de Catibiriba. Eu não entro naquele bondinho nem com a vaca tossa. Nossa, tá doido. Aí quando eu entro, quando eu vejo aquele cemitério lá embaixo, eu falei, credo em cruz. Nossa senhora, aí a gente vai até lá, né, naquela parte alta, onde tem a cruz, tem uma paisagem linda de Aparecida, mamãe ficou encantada, aí eu falei assim, ai meu Deus, eu vou ter que descer nesse trem de novo, porque a ida até que foi tranquila, quando eu vi o cemitério ali, arrepiou até as almas, né, eu falei, ah, Mari, esse trem cai aqui, gente. A gente já tá aqui nesse cemitério mesmo. O trem tombar aqui de cima já tá lá no cemitério. Aí eu falei, meu Deus do céu, vai ter que descer. Aí eu podia ter descido andando, né? Aí na mamãe não dá, né, gente? Pra andar uma distância com ela, assim, né? Apesar que a bicha é forte mesmo. Mas eu falei assim, oh, meu Deus, vou ter que descer nesse bondinho de novo. Ah, Mari. E fomos descendo devagarinho. E a mamãe toda feliz da vida. Ai, me mostrando as coisas, que não sei o quê, que não sei o quê. Aí eu ainda falei, só pode ser... Ah, mãe, imagina se esse bondinho para. Ah, gente. Só foi eu falar... O bendito do bondinho parou em cima do cemitério. Ah, não, parece que foi um trem. Parece que alguém, não sei, parece que tem alguém que fica lá na cabine, aonde que faz, né, toda a manipulação lá do trem pra descer e subir. Alguém lá dentro percebeu que eu fiquei com um medinho, porque mamãe não ficou, não. Mamãe adorou aquele trem. Acho que eles perceberam que eu falei que se parasse o bondinho ali, o trem ia pipocar, parou na hora, gente. Ainda balançou ainda, nossa, eu quase coloquei meus bofs pra fora. Aí eu falei, ai, meu Deus, aí eu comecei a orar, ai, Nossa Senhora da Aparecida. Ai, começa a andar esse bondinho, pelo amor de Deus. Gente, eu passei uma, olha, eu falo a verdade, arrepiei até os cabelos que eu tenho por dentro. Eu falo a verdade pra você. Quem já foi naquele bondinho sabe. Quem não tem aquele medinho, tudo bem. Mas eu fiquei num negócio aqui que parou a goela aqui, assim, ó. Entrou um negócio, eu falei assim, Jesus amado, para com esse negócio logo, gente. Ai, chega esse bondinho logo, eu quero sair desse negócio. Menina, eu passei uma. Olha, pra nunca mais eu ir naquele bondinho. Eu falo a verdade pra você. Ô, Lucimar, minha filha. Eu não sei se você tem aquele medinho, mas... O bondinho, eu não recomendo pra ninguém, não.
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1: Vamos! Faz o L, faz o L, faz o L. Isso é DNA de GG em Salvador, Bahia. Aí, ó.

0: Alcione. É, Alcione, você foi no bondinho também, né, Alcione?
1: Eu também fui na Aparecida. Também falo que nunca mais eu ando naquele bondinho. Menino de Deus, que medo. É muito lindo lá em cima, mas na hora de ficar dentro daquele bondinho, meu Deus.
0: Meu Deus do céu. Ai, um abração pro Manuel Santos também, já tá aqui comigo. Obrigada, Manuel, pelo carinho. Meu querido Paulo, Paulo Sérgio, lá do bairro São Marcos, também tá aí comigo. Andréia do Nascimento ainda continua por aqui, né, Andréia? Um abraço pra você, pro Vitor Hugo aí. O Manuel Santos também. Todo mundo já sintonizado aqui na programação da Rádio Litoral.
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0: E a gente não olhava para a mulher, mas para a história que ela contava, fecha as aspas. É assim, né, que Renata Magalhães, uma nutricionista de 52 anos do Rio de Janeiro, gente, explica como ela foi enganada em 2023, durante um mês, por uma mulher de 34 anos que dizia ser uma adolescente de 12 anos com autismo. Na quarta-feira, as mãos de Renata gelaram e a garganta secou quando ela viu que a história que ela viveu se repetiu, dessa vez em Santa Catarina. O caso ganhou repercussão nacional quando a polícia catarinense revelou que prendeu em flagrante a mesma mulher, Amanda Maria, hoje com 37 anos, em Joinville, acusada pelos crimes de estelionato e falsa identidade. Em Santa Catarina, segundo a polícia, Amanda utilizava o nome falso de Gabriele e passou 14 meses morando com uma família, também fingindo ser uma adolescente. No Rio de Janeiro, em 2023, ela era Duda e passou um mês sobre os cuidados de Renata e Viviane Henrique, né, de 45 anos, diretora de um projeto social. As duas amigas costumam acolher crianças vítimas de abuso e com autismo.
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0: E os jogadores mais valorosos, né, do planeta, distribuídos entre 48 seleções, começam retificando, né, em 11 de junho, a disputa da Copa do Mundo de 2026. A França, dona de um elenco cheio de estrelas, lidera não só o ranking da FIFA, que classifica as seleções de acordo com o desempenho internacional, mas também a lista das equipes mais valiosas do mundo. Juntos, os atletas franceses convocados para a competição somam mais de 1,53 bilhão de euros em valor de mercado, equivalente a 9 bilhões de reais pela cotação de 28 de maio. Em seguida, aparece a Inglaterra com 1,32 bilhão de euros. O Brasil ocupa a sexta posição entre as seleções mais valiosas, com 912 milhões de euros, um valor aí aproximado de 5,37 bilhões. Quem lidera na França com 1,53 bilhão é Kylian Mbappé, né? Já que no Brasil fica em torno de 5,37 bilhões. E quem lidera é Vini Júnior com 882 milhões de reais.
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0: Litoral, eu tô legal. Banda Bitelona? Bora tomar uma também. Mas, menina, isso é feijoada, é? Nesse friozinho. Acho que eu quero um pratinho, hein, Wanda? Nossa, que feijoada bonita, estranha aí, gente. Ai, eu tô com fome, hein? Aura do João, Meneghel, aquele... É, Aura. Olha lá, Thelminha. Eu já fui várias vezes lá na Aparecida, mas não tem coragem nesse bondinho, não. A minha filha foi. Olha lá, feliz da vida danada, gente. Eu tenho medo, sou medrosa. Então, eu fui, né? Mas também não vou mais, não. Aure, ela toda plena, sua filha, né? Então, eu não fiquei plena, não, gente. Eu quase infartei naquele trem. Minha, nós, Luziano Alves. Nossa, tá na panha do café, hein, Luziano? Então, me manda a Luziano pra galera aqui do café. Menino, a galera pegou, mas foi muito... Tá todo mundo rico aí agora, né? Jesus, dá um abração aí nesses dois parceiros que você tem. A gente sabe da labuta, do trabalho que é. Porque, ó, esse povo da Panha do Café, aplausos pra vocês, tá? Porque... Ah, não, vou até aplaudir. Vou aplaudir. Porque vocês são demais. Meu Deus do céu. E que competência. Vocês são incríveis. Parabéns a galera que tá na Panha do Café aí, ó. Ai, vamos lá, saindo aqui, ó, Amigão Embalagens é um voucher no valor de R$100 para Shirliene Della Prani Andrade Segrini, ó, é do bairro Honório Fraga, telefone, final de telefone 0760, minha querida Shirliene Della Prani, faturando um voucher no valor de R$100 do Amigão Embalagens.
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1: E na Litoral do Legal é Mari Fernandes, é Telefone Sem Fio, meus amores. Amanhã, sabadão, estarei de volta, tá? 7 horas da manhã e tomar aquele cafezinho gostoso, pra gente almoça, né? Que até o meio-dia a gente vai estar aqui rasgando a taioba. Muito obrigada pela sua audiência, pelo seu carinho à minha pessoa. Daqui a pouquinho, Tiroga, a partir das 2 horas da tarde, estará aqui no comando da nossa programação. Tá chegando o Bruninho e Natizinho, eu vou saindo de fininho, mas deixando aí com muito carinho o meu abraço e o meu beijinho assim, ó. Mas só pra você, tá? E até amanhã, hein? 7 da matina, se Deus quiser.
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0: Agora são meio-dia e 3 minutos, bebê. Muito boa tarde, meu povo! Pra todo o Espírito Santo, a gente já tá ao vivo pra Linhares, Colatina, Cachoeiro e Grande Vitória também. É o seu horário de almoço muito mais gostoso nesta sexta-feira. E claro, você já vem me fazendo companhia aqui no Zap. O 999-86-1050 é liberado para sua participação e pra você também mandar a senha, valendo parte convite pra poder curtir Sorriso Maroto na Praça do Papa, dia 19 de setembro. Manda a senha Litoral com Sorriso Maroto. Litoral com Sorriso Maroto. Essa é a senha que você manda no Zap. 999-86-1050. Participa e boa sorte, bebê. E bora que hoje é sexta-feira.
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0: E Rebeca, não mexe nas minhas gavetas.

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0: acabou a semana, já é final de semana. E hoje é sexta-feira.
1: Graças a Deus, bebê. Hoje é sexta-feira. Agora é meio-dia e 15, seu horário de almoço aqui na Rádio Litoral. Você acabou de curtir MC Marcinho, Sorriso Maroto e Della Cruz. Garota Nota 100. É minha música, você sabe, né? E claro, sua participação também aqui no Zap, no 999-86-1050. Segue liberada. Abraço aqui pro Fernando de Tabajara, Cariacica. A Denise França, né, Tizinha? Manda o Marco França ir trabalhar. Esse viciado na litoral. Tá sempre com a gente mesmo, mas ao mesmo tempo trabalhando, né? Então aí, Marco França, fica o alerta, hein? A Denise tá de olho aí no seu trabalho. Você largar um pouquinho o vício e trabalhar um pouquinho mais. Um beijo aqui pra Cris de Vila Nova de Colares. Pois é, Cris, o Bruninho não foi ontem buscar o meu salgado. Uma sacanagem da parte dele, né? Eu tô aqui esperando, ó, o meu salgado até agora, até agora. Um beijo aqui também pro Juninho. É o Juninho Coutinho, tá ligado com a gente. NN, boa tarde.
2: Fala, Natizinha, bom dia.
1: Bom dia.
2: NN Trilhador aqui.
1: Olha
2: passando
1: aí
2: pra desejar um excelente dia pra você.
1: Obrigada.
2: E pra galera da transportadora JT, que tá ligadinha aí. Nós estamos fazendo entrega e ouvindo a litoral.
1: Boa. Um beijo pra você e bom trabalho pra você nas entregas. Fala, Jodi.
3: Bom dia, Natizinha.
1: Bom dia.
3: Esse friozinho aí, tá em casa, boa.
1: Ah, você tá de boa,
3: toca,
1: né? Eu
3: pra
1: não.
3: Pra nós aí um alemão do forró, moreninha.
1: Deixa ou comigo.
3: Qualquer uma do Henrique Juliano.
1: Tá bom. Do 880. Tá anotado aqui pra você, viu, Jodi? Deixa eu ver se vai tocar daqui a pouquinho. Ó, daqui a pouquinho vai tocar um Henrique Juliano. Aí você vai curtir daqui a pouquinho o Henrique Juliano, tá, Jodi? Beijo pra você. Abraço aqui pro Fábio Martins.
4: Bom dia, Litoral. Bom dia, Natizinha. Fábio de Graúna, estamos por
1: Fábio
4: cá.
1: Fábio de Graúna.
4: Sextou, bebê. Vambora.
1: Sextou
4: pra cima. Nath, manda um alô pra mim, pra todos os nossos ouvintes.
1: Uhum.
4: E todos os nossos motoristas rodoviários.
1: É isso.
4: Na Litoral, eu tô mais que legal. Beijo, Natizinha.
1: Um beijo pra você, Fábio. Obrigada aí pela sua companhia também. A Sônia, olá, bom dia.
5: E bom dia, Natizinha. Eu sou a Sônia de Boa Vista, fiz aniversário ontem.
1: Olha!
5: Beijo, beijo. Fica com Deus.
6: Natizinha, manda beijinho pro meu neto Brian, Helena, e Adri.
1: Adri, sim.
6: Na Litoral, eu tô legal.
1: Um beijo pra você, Sônia. Sônia de Boa Vista, um happy birthday. Muita saúde, muita paz, sucesso e tudo de bom pra você, minha linda. Abraço aqui pro Edésio, tá com a gente também. O Carlos Roberto, bom dia.
7: Bom dia, bom dia, bom dia, bom dia.
1: Fala, Robertinho.
7: Aqui é o Robertão.
1: Robertão.
7: Robertão. Vamos mandar um abração pra galera lá de Graúna, porque eu estou aqui em Varginha de Pantas.
1: Tá longe, hein?
7: Frio.
1: Eu imagino.
7: Frio. Automático, legal.
1: Abraço pra você, Robertão de Graúna. Abraço também pra Matilde Luiza do Oriente, Eduarda Machado de Santos Dumont, a Cileide Rodrigues de Goiabeiras. Abraço pra Lucinha Gomes de Vista da Serra 1 e o Paulo Ricardo da Vila Rubem também. Beijos.

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1: Na Litoral, tá legal, agora meio-dia e 38. Bora com um abraço, bebê. Abraço aqui pro Flávio Ferreira, tá curtindo com a gente, a Lucinha Gomes de Vista da Serra 1. Beijo também pro Wallace da Silva de Itacibá, Valdeci Pereira de Jucutuquara, Márcio Gleick do Córrego Sergipe, a Cida, é a Cida Capelário de Santa Marta, beijo pra você, Cida, pra Neuza Silva de Cristóvão Colombo, Maiara Fagundes, Jardim, Campo Grande e, na verdade, Campo Belo, Cariacica. A Selene Rodrigues de Goiabeiras, o Wellington Cipreste do Itanguá, Alana Costa do bairro de Lourdes, Álvares Dias de Cachumirim, beijo pra você, pra Viviane Neves também tá curtindo com a gente, a Leidiane Prat de Cristóvão Colombo, Flávia Cristina do Mário Ortiz e o Robertão. Em Novo Parque Cachoeiro.

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2: Na Litoral do Legal, agora é meio-dia e 55, bebê, você sabe, né? Sexta-feira na Rádio Litoral é diferenciada. E já vou com ele, que ele está desesperado, que ninguém botou o áudio dele ainda. Fala comigo, Matheus. Oi.
3: Boa tarde, amiga Nath. Matheus, tô trazendo as piercing, minha congelando. Graças a Deus, vamos limar esse clima, né? Uma chuvinha também.
2: Exatamente.
3: Uma noite pra dormir, né?
2: Ah, tá mesmo.
3: E você, tudo em litoral. Gostei pra fazer semana, os dois.
2: Um beijo. Não dá, não. Eu ia falar sério com você, aí você manda um gemidão no final, Matheus, não dá pra mim, não. Mas tá friozinho mesmo, tem umas 3, 4 semanas já que eu não uso nem ventilador, nem ar-condicionado pra dormir, de tão friozinho que tá aqui na Grande Vitória. Imagina em Japira também, que deve estar congelando, e só um climinha a mais, né, Matheus, pra poder esquentar daquele jeito.
4: Ei, Nathzinha, boa tarde, tudo
2: Oi,
4: bem
2: Rosângela.
4: Com você? Sou eu, Rosângela Bernardoni, do bairro São Miguel em Colatina.
2: Olha ela aí.
4: Nathzinha, eu quero mandar uma boa tarde pra você.
2: Obrigada.
4: E pro meu esposo Paulo, pra toda essa cadeira cativa.
2: Tá mandado.
4: E pra Marcinha Brit de Resistência.
2: É isso.
4: Que está aniversariando hoje. Beijos, Marcinha. Beijo, Nathzinha. Tenha uma ótima tarde.
2: Um beijo pra você, Marcinha. Happy birthday. Muita saúde, paz e tudo de bom. Oi.
3: Boa tarde, Nathzinha. Boa tarde. Sexta-feira de bom pra todos nós. Sou eu, Rebeca Andrade, de Colatina. Ei, Marcinha Brito, parabéns a você, minha querida amiga.
2: Olha ela aí.
3: Tá rolando churras aí? Churras e churrasco.
2: Eu espero que sim, hein?
3: Beijo, beijo, Natizinha. Aí, molecote, sai de folga, ó. Não mexe nas minhas gavetas. Beijo, beijo, Natizinha.
2: Um beijo pra você e mais um parabéns aí pra Marcinha Brito de Resistência, aniversariante do dia. A Edna, de Porto Novo, tá curtindo com a gente. Edmilson Ferreira, de São Pedro em Vitória, Rosenberg de Interlagos, Neuza da Praia de Carapibus, Sueli da Praia das Gaivotas também. Aqui a Neuza mandou áudio, ó.
5: Bom dia, meio educada. Como
2: bom dia.
5: Está? Depois de uma noitada.
2: Menina.
5: Tudo bem?
2: Olha.
5: Passando pra te desejar uma ótima sexta-feira.
2: Obrigada.
5: Tudo de bom. Beijo, fica com Deus. Tchau, tchau.
2: Um beijo pra você, Neuzinha. Eu que fui pro pagode ontem, cheguei de madrugada, mas é você que parece que passou a noite inteira em claro. Você tá doido. Hoje foi difícil levantar, viu? Rapaz, lutei. A Marilene Luiza de Itacibá, a Bárbara Helena de Morada da Barra, a Lindy Brown, oi!
6: Hello, girl!
2: Hello!
6: Oi, Nathzinha! Aqui é a Lindy, Lindy Ana Brown de Cidade Pomar.
2: Fala, minha linda!
6: Na Litoral. Mas me conta uma coisa aí. Não vai ter ingresso pro Menos é Mais, não?
2: Tem que ficar esperta.
6: Eu preciso do ingresso do Menos é Mais.
2: Tem que ficar esperta.
6: Tô louca, então, nem compensa. Por favor, Nathzinha, me dá ingresso pro Menos é Mais. Beijo, na Litoral.
2: Um beijo, sua linda. Pro Menos é Mais agora não tem, não, mas pro Sorriso Maroto tem, tá? É você com acompanhante curtindo o Sorriso Maroto e Sorriso Eu Gosto no Pagode, dia 19 de setembro, na Praça do Papa. A senha é Litoral com Sorriso Maroto. Litoral com Sorriso Maroto. Essa é a senha que você manda aqui no nosso zap 999-861050. Oi, Lores.
7: Boa tarde, Nathzinha.
2: Boa. Ô, Nicolas.
7: Aqui é a Lorena de Ourimar.
8: Eu sou o Nicolas Alves.
7: Estamos aqui sintonizados na melhor, na Litoral.
8: Eu tô legal.
2: Um beijo pra você, Nicolas. Que saudade. Nunca mais veio aqui ver a gente, Nicolas. Um beijo pra você e pra sua mamãe também. Quem apareceu por aqui, rapaz, ele mandou muita mensagem mesmo. É o Sunguinha. Vamos ver esse aqui, ó.
9: É que amar viajar, eu amo, mas só que nunca tem dinheiro pra viajar, né?
2: Aí, Sunguinha, fica complicado. Gente, ele mandou um vídeo pra mim. Eu acho que o vídeo tem uns 5 minutos de vídeo aqui. Daqui a pouco, na volta do intervalo, eu vou rodar o vídeo do Sunguinha pra vocês assistirem aí no aplicativo ou no site da Litoral. Enquanto isso, eu vou pro intervalo correndo. Já tô mega atrasada mesmo. E daqui a pouquinho também tem mais uma sequência dos 45 minutos. Então não sai daí, não.
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3: 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Na Litoral, tá legal, agora são 1h22, como você bem ouviu aí, hein? Edição premiada dos 45 minutos de música, tá? Vale pra você uma camisa oficial da Seleção Brasileira, uma TV 70 polegadas, tem também pra você um kit churrasco com picanha e também um fardo de breja pra você poder curtir e torcer pela nossa seleção. Então, ó, não dá mole não, resultado dia 17 de junho e você continua participando, que a sequência ainda não acabou. Como prometido, aí no aplicativo, o vídeo do Sunguinha. Olha, vai ser a primeira vez que eu vou assistir junto com vocês, que eu tava comendo um negocinho. Aí eu não vi antes não, vamos ver aí, ó.
4: Boa tarde, Matizinha, é você, meu bem? Que
3: sou eu, Sunguinha.
4: Hoje.
3: É eu.
4: Eu te amo, Matizinha, minha gostosa, minha linda. Tô ouvindo rádio aqui, ouvindo você falar.
3: Uhum.
4: Que foi no pagode?
3: Eu fui.
4: Tá com sono ainda?
3: Eu tô.
4: Então, quando você acabar de trabalhar aí, na Litoral,
3: Lembro,
4: você
3: Sim.
4: vem pra cá. Ajudar o Sunguinha, fazer uma faxina aqui, Natizinha.
3: Eu tô fora.
4: É, rapaz. Agora
3: eu tô fora.
4: Tem muito mais pra fazer. Entendeu? É eu que tenho que fazer, Natizinha. Infelizmente, Natizinha.
3: Não tem jeito, né, Sunguinha? Alguém tem que trabalhar, né? Nem só de Sunguinha dá pra ficar se vivendo. Abraço pra você, Sunguinha. Mas como eu já estou trabalhando demais, qualquer tipo de serviço depois das 3 horas, eu estou passando, tá, Sunguinha? Pode ficar à vontade aí na sua pintura, com a sua sunguinha. Cuidado aí pra não pintar demais aí nessa sunga sua. Fica tranquilo, viu? Abraço aqui pro Adriano. É o Adriano da Paixão Martins. Mandou uma mensagem aqui pra mim do almoço dele. Olha aí também no aplicativo. Quer ver? Vou botar o papazinho dele aí, ó. Aí, ó, o papá do Adriano. Rapaz, ele tá macetando agora, gente. Aquele pratinho com arroz, feijão. Tem também um macarrão, uma couve, um bifinho acebolado, uma polenta. Bom demais, hein? Gostei, hein, Adriano? Depois você manda a marmita aqui pra mim, tá? Deu água na boca, gente, ó. Deu fome mesmo, viu? Um abraço pra você. Alessandra Barbosa, de Soteca, em Vila Velha, tá falando assim, Netizinha, o Bruninho deu migué hoje. Pois é, Adriana. Bruninho deu migué hoje. Deveria trabalhar até meio-dia, no mínimo. No mínimo. E falou que foi embora 11 horas, me fez acordar mais cedo. Logo eu, que ontem fui pro pagode, acordei sem saber onde que eu tava. Aí ele mandou vir trabalhar mais cedo que o normal, tá vendo? Natizinha sofre. E tem gente que fala que Natizinha não sofre, não. Mas se tem uma pessoa que sofre, é a pobre da Natizinha, tá? É complicada a minha vida. A Michelle de São Torquato tá por aqui também. Natizinha, fazendo aquela faxina na força do ódio. Porque a água está simplesmente um gelo. Gente, pelo amor de Deus, que frio é esse? Eu amo o sol, sou do calor, não gosto de frio e não tenho nem saúde nem roupa pro evento chamado frio. Eu concordo com você, Michelle. Eu detesto frio. Quem descobriu o Brasil, cobre ele de novo, que tá frio demais, tá frio com força. Eu não tenho maturidade nenhuma pra passar frio, não, gente. Não dá, pra mim não dá. Não gosto de frio, não gosto de quem gosta do frio. Frio pra mim, sou contra. Abraço pra Rayane Moreira, tá com a gente aqui também. Adalberto Souza, do Jabaeté. Rafael Santos, de Planalto. Paulo Ricardo, da Vila Rubim. A Rebeca Silva, de Andorinhas. Aniversariante do dia. Happy birthday! 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
1: 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Na Litoral, tô legal agora, 1h37, você acabou de curtir Anitta. Anitta é hitmaker, Felipe Amorim, gostosinho, bebê. A música foi sucesso no carnaval desse ano, né? E continua aqui na playlist da Rádio Litoral, rádio que é número 1 no Ibope, aqui no Espírito Santo, por mais de 50 meses consecutivos. Que loucura, não é isso? E claro, você tá sintonizado na maior do ES, aqui na Rádio Litoral, então manda mensagem pra mim no zap 999-86-1050, fica à vontade, bebê. Manda um beijo aqui pra ela, Lidiana Scafati.
2: Boa tarde, coladinho, ligadinho com você. Só te ouvindo aqui, ó. Almoçando e ouvindo a melhor. Manda um alô pra vocês, Renan e Tainá. Pra mim, você vem, Luana. Nós três curtindo você aqui nessa tarde maravilhosa.
1: Adoro.
3: Oi, Luana. Luana Scafati, cidade que te tá ligadinho com vocês.
1: Um beijo.
3: Eu tô legal.
1: Scarpati. Um beijo pra vocês, Lidiane Scarpati, Tainá Scarpati, Luana Scarpati, toda a família Scarpati, cidade continental. Beijos!
4: Boa tarde, arroba Olanzinha.
1: Boa!
4: Avião turbinada litoral.
1: Aí sou eu mesmo.
4: Um motorista aplicativo de cobilante.
1: Um nojo.
4: Nath, pausa no Correio da Moeda, partiu o carro, enchei a tripinha, comi aquela costela ensopada que a dona Ariane tava preparando. Nossa,
1: boa,
4: pai.
1: Hein?
4: Manda um alô, hein? Pra dona Ariane, pra dona Marlene, a sua colaboradora lá.
1: Tá bom.
4: Corre também. Tá na costura, lá em casa. Menina,
1: beleza.
4: Não tem ponto sem nó, hein? Na litoral, eu tô legal.
1: É isso, né? Que se der o ponto sem nó, fica complicado trabalhar na costura. Beijo pra você. Um nojo. A Luísa Barbosa do Parque Gramado, Lúcia Braga de Graúna tá por aqui também. A Denise França de Santa Luzia, Josemar de Vista Dourada, Valéria Amado de Redenção. Um beijo pra Sula, beijo também aqui pra mais quem? Pra Brinda Valadares de Soteco, Maria Ivanete de Feu Rosa, a Cristiane dos Santos em Santo Inês, a Larissa Prenholato de Tabajara, Leandro Greco de Sotelândia, Paulo Ricardo da Vila Rubim, o Duta por aqui também, a Paola, Paola Pinto de Anchieta, Cláudia Rodrigues de Barra Mares, Eusilene Santana de Bicanga, e só falta você, então manda mensagem pra mim no zap no 999-86-1050.
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1: 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Na Litoral, tô legal, agora são 1h45, fechando então os 45 minutos de música, edição premiada, bebê. Você que anotou a sequência completa, agora você corre pro site lá no litoralfm.com.br pra poder se cadastrar, hein? Enquanto isso, calma aí que eu tava gravando aqui o negócio pra poder postar no meu Instagram, mas eu quero ver você aqui no nosso WhatsApp, o 999-86-1050, é a última chamada, inclusive, pra você poder participar da promoção, valendo par de convite pra poder curtir Sorriso Eu Gosto no Pagode. Senha Litoral com Sorriso Maroto. Manda no zap, 999-86-1050. Manda, bora mandar um abraço? Vamos lá. Abraço para Mayara Schaefer, de Morada de Laranjeiras. Eduarda Machado, de Santos Dumont. Um beijo para você. Abraço aqui também para Edilene, de Redenção e Vitória. Quem tá ligadinho com a gente também é a Monique Barbosa, do Ataíde. A Marcela Lima, de Cocal. O João Aldo, tá com a gente aonde? É o Dilo, de Presidente Médici. E o Maxwell Peixoto, de Santo Antônio, Cariacica também. Pro Dedé Moraes, de Aracruz. Pra minha amiga Camila Queiroz, que acabou de me convidar, que vai pagar o meu almoço no Mr. Cook aqui agora pra curar a minha ressaca que eu estou precisando. Convite aceito, viu, Camila? Ainda mais que você vai pagar aí, ó. Eu tô é dentro.
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0: Doutor Alto Legal, 1h57, Matheus Fernandes, altas loucurinhas, bebê. Altas loucurinhas agora também, que tem resultado de promoção. Saindo agora par de convites para poder curtir Sorriso Eu Gosto no Pagode. E quem faturou seu par de convites foi você. Tchan tcharanã, foi a Josiane Mangifeste, sei lá como fala isso, Delfino, final de telefone 4284 do Santos Dumont, Vila Velha. Parabéns!
1: Você ganhou!
0: Mangifeste. Rapaz, esse sobrenome aqui é gringo, hein? Josiane Mangifeste. Ó, eu acho que eu falei certo, eu espero que sim, tá, Josiane? Um beijo pra você, acabou de ganhar, faturar aí, parte de convite pra poder curtir Sorriso Eu Gosto no Pagode. Nathzinha tá indo nessa pra você de Linhares, Colatina e Cachoeiro, programação local a partir de agora, mas aqui na Grande Vitória eu fico até às 3 da tarde, então ó, um beijo pra você, a gente se encontra nesse final de semana. Não sei se a gente se encontra no sábado ou no domingo, mas a gente vai se encontrar.
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7: 1h59.
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1: Olá, que bom que você tá com a gente em 95,3. Muito prazer, eu sou o Tiroga. Chegando nessa tarde de sexta-feira, dia 5 de junho.

996526580. Manda áudio que é bacana de te ouvir, beleza? Aí aproveita, já tá com o celular na mão, já segue a gente no Instagram se você ainda não segue. Lá tem promoção, tem coisas bacanas pra você. É, vê lá com a gente, hein? Arroba Litoral FM Noroeste. Aproveita, me segue aí também, arroba Tiroga Locutor Natanzinho Lima, bem-vindo. Oi.

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Na Litoral, tá legal, tá aí, Ian, com aquele textão, hein? Rolou por aqui também. MC Davi, J Skinny, G15, teve Natanzinho Lima com Sonho de Amor. Muita gente bacana já confirmou presença na nossa festa. O Murilo Ruf, Alemão do Forró, vem por aqui também. Deixa eu ver mais quem. A galera da turma do Pagode vem com Zeca Pagodinho. Vem Manu Batidão, vem Nayara Azevedo com a Iveta. Ah, e aí, gente boa, bora participar. E você sabe que pra agora, pra participar de nossas promoções, é fácil, é só você mandar a palavra promoção pro nosso WhatsApp 27 996526580. Manda aí a palavra promoção, só isso. Aí você vai receber um menu aí com as promoções vigentes, né, do dia. Aí você vai digitar o número que você quer participar da promoção. Aí você vai receber outra mensagem para você preencher com seu nome completo. Depois você recebe outra mensagem para você colocar o seu bairro e cidade. E por fim, para você colocar o seu telefone celular. Aí depois você recebe uma mensagem de confirmação da sua participação, beleza? Aí você quer participar de outra promoção, aí você digita o número da outra promoção e segue todo o passo a passo novamente. Vai lá, manda promoção para você ver o que tá rolando por aqui. A gente vai te colocar nos eventos que vão rolar no final de semana em Colatina e região, beleza? 996-526580. Vamos te colocar na Bunker News, que tem evento hoje e evento no sabadão. Beleza? Menos é mais, Simone Mendes, chega para cantar pra gente.

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1: Na Litoral, eu tô legal, tô pra lá de tranquilo. Obrigado pela companhia nos 95,3, a sua Litoral Noroeste em Colatina pra todo mundo. Ouviu aí o Murilo Huff, Saudade Estranha, Teve Menos é Mais, Simone Mendes, Pelo Pecado. Daqui a pouquinho, às 3, você ganha um bônus com 45 minutos só de música. Hoje ainda tem pra você o Bora Pagodear. Pagode pra você fechar a nossa festa e você curtir. Depois, 4 tem 60 minutos só de música. Às 5 tem Litoral com você. E às 6, mais um bônus com 45 minutos só de música. 996-526580. Manda aí o seu alô, manda alô pra tua galera. Daqui a pouquinho a gente manda aí o seu recado.
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0: Na Litoral é tão legal, aí aprendeu com o mestre, né? Turma do Pagode, Zeca Pagodinho pedindo a conta. Rolou por aqui Marília Mendonça, Alemão do Forró, Moreninha, bora, 996526580, bora participar com a gente aí. André, fala comigo!
1: E aí, Tirogão? E aí? Um abraço pra você, sextou. Aham. Dá aquele abraço pro meu amigo, o Racheiro lá, o Manjinho. É, a Adriana até hoje fala que é sogro. Vou apresentar pra ela. Pra Vânia. Ah, pra Adriana. O Marco. Ei, Felipe, Will!
0: Ei!
1: Aquele abraço, meu amigo.
0: Ai, André. Mandar um salve pra galera. Boa tarde. Lopes, a galera aí do Ideal Atacado. Obrigado pela companhia. Essa aí que vocês estão pedindo, a gente não tem aqui, não. Beleza, mas esperamos que possa entrar. Zira Winter, boa tarde. Tá lá em Nova Venécia com a gente. Deixa eu ver mais quem mandando aqui, participando com a gente. Bom dia, Tiroga. Ótimo dia a todos aí. Adriana lá no Carlos Germano Nauman. Valeu, Adriana. A Josineia Menezes também, boa tarde. Tá lá no bairro Honório Fraga. Duílio, fala comigo.
2: Boa tarde, Tiroga. Tudo bem?
0: Beleza.
2: O que, que é isso, rapaz?
0: O quê?
2: Será que esse povo não aproveitou o feriado de ontem para viajar, não? Que pelo amor de Deus, hein?
0: O quê?
2: O mercado tá lotado.
0: Porra, rapaz, verdade.
2: E eu nessas correrias doidas aqui na rua de Colatina fazendo entrega. Eu e o Vera Verão. Manda um abraço pra galera do Lavagnoli e meu amigo Vera Verão.
0: Vera Verão. Lado.
2: E outra coisa, hein? Sim. Sabadão, sem ser amanhã, no outro, torcer pra seleção. Como? Bebendo aquela brama gelada, litoral, mais que legal.
0: Oh, aí já tá ligado na parada, né? Ô, Romildo Pedreiro, fala comigo!
3: Boa tarde, meu amigo Tiroga. Rapaz, você mandou sinal no horário que eu ia mandar um pedido, hein?
0: Pois é, hoje eu já antecipei, já mandei antes pra você.
3: Você tá doido? A gripe me abraçou. Trabalhei ontem, hoje trabalhei até meio-dia, não aguentei não. Já cheguei em casa, a minha mulher falou assim, meu amor, vai tomar um remedinho. Eu falei, tomar um remedinho. Aí eu já abri logo uma cachaça fio de ouro.
0: Pronto.
3: E já abri uma espátula geladinha e já tomei duas taças de vinho e vou começar os trabalhos para curar a gripe.
0: Pronto.
3: Aquele abraço, meu amigo. Lembrando que amanhã você me manda se você vai trabalhar, porque tem que entregar o seu prêmio, né? Oxi.
0: Amanhã, ô Romildão, amanhã eu vou estar lá no Super Show. A partir da 9 da manhã tem sorteio lá, Vale Compras. Bora agora, vamos pro outro Romildo. Agora o Romildo Passarinho, que tá com a gente. Fala comigo!
4: E Tiroga, boa tarde, Tiroga.
0: Boa.
4: Manda um alô pra nós aqui do bairro Santo Antônio. Estamos aqui pintando algumas coisinhas na rua. É só relacionado à Copa do Mundo. As meninas lá da rua Afonso Cláudio lá estão pintando ali no Bar da Grazi. Estão pintando lá a rua, aqui em cima, nós estamos pintando os meio-fio. É aí, no ritmo da Copa, né, Tiroga?
0: Vê se vem, né?
4: O não nós já tem, né? Pra cima. Vou tentar, porra, não custa nada.
0: Bora lá.
4: Na litoral, nós estamos legal.
0: Bora torcer e a gente vai estar assistindo o jogo lá na avenida, cara, na área verde lá. Mas a gente vai falar direitinho aí. Boa tarde, Tiroga. Manda um abraço pros ouvintes aqui, ao Igor Guizolf da Valsir Motos. Estamos com super promoção na loja. Valeu, Igor. Abraço aí, Valsir, também. Toda a equipe, né? Obrigado pela companhia. Bora que tá na hora de se ligar.
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0: Os interessados em participar do Enem 2026 devem se ater ao prazo de inscrição que termina às 23 horas e 59 minutos de hoje, sexta-feira, dia 5, tá? A inscrição será exclusivamente na página do participante no portal do Instituto Nacional de Estudos e Pesquisas Educacionais Anísio Teixeira, o INEP. Para os concluintes do ensino médio de escolas públicas, a inscrição é automática. Nesse caso, o estudante precisa apenas confirmar sua participação no sistema de inscrição, escolher a opção de prova de língua estrangeira, se inglês ou espanhol, e indicar, se for no caso aí, a necessidade de recursos de acessibilidade ou se quer ser tratado pelo nome social.
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0: A massa de ar polar que avança sobre o sudeste do Brasil deve derrubar as temperaturas durante o sábado e domingo aqui no estado. A previsão indica que municípios das regiões serranas podem registrar marcas abaixo dos 10 graus Celsius, enquanto Vitória tem possibilidade de bater o recorde de menor temperatura de 2026, hein? Segundo informações do Climatempo, o resfriamento ocorre após a passagem de uma frente fria pela região sudeste, que provocou chuva em todos os estados e favoreceu a entrada de uma intensa massa de ar frio de origem polar.
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0: E aí, vacilona? Na litoral, é legal, Kaique e Felipe. Ó, oh, por aqui também rolou Ferrugem. Nayara Azevedo e Viveta, e Beveta, avisa que eu cheguei, e daqui a pouquinho você vai ganhar um bônus com 45 minutos só de música. Bora aqui pro nosso WhatsApp, 27996526580. Boa tarde, Tiroguinha, tudo bem com você? Manda um feliz aniversário pra minha irmã, Araci Moura Lopes, lá do bairro João Manuel Meneghelli, hoje soprando velhinhas, então, a Araci, parabéns, Araci, saúde e vida longa, recebendo o carinho da sua irmã Áurea, tá bom? Mandando um salve aqui também pro Zé Boleba, ai, Zé Boleba, lá de Marilândia, do Zé Moreira, ô, meu querido, quanto tempo, hein? Mas quem aqui com a gente? Deixa ver aqui o Marcos Pimenta. Boa tarde, Tiroga. Manda um alô pra turma aqui em Taimbé. É o Marcos Pimenta aí que tá mandando salve. Quem mais? Fala comigo!
1: Boa tarde, Tiroga.
0: Boa!
1: Estou passando aqui pra desejar uma boa tarde para todos os ouvintes da rádio. E sextou de Barra de São Francisco.
0: Oi, Rose, que bacana, em Barra de São Francisco, curtindo a gente. Sextou, hein? Fim de semana já tá aí. De ontem, aquele feriadão, tem gente que já tá emendando, tem tempo, hein? Ai, olha aqui, ó. Boa tarde, meu amigo Tiroga. Hoje vamos aproveitar esse friozinho pra comer aquela feijoada. Me dê, papai! Vanda Bitelona com a gente, lá no Boteco da Bitelona, no bairro São Marcos, hein? Boa tarde pra Luciana Maria com a gente, tá lá no bairro Vila Lenira. Ai! Boa tarde, Tiroga, é a Maria do Córrego das Flores, na litoral, eu tô legal. A Maria, e hoje é aniversário da Dona Luzia, né? A minha sogra. Dona Luzia, parabéns, saúde, vida longa. E só não... Ah, não vai ter bolo não, Maria. Dona Luzia, Reculiano Bassoni. Hoje lá na Fazenda Dalmásio, né? Boa Esperança. Parabéns, hein? Tudo de bom. Marcos Gargamel com a gente lá em Jardim Camburi, falando que hoje é o dia do engenheiro mecânico e Dia Nacional da Reciclagem. Valeu, Wanda! Bora pro intervalo pra gente voltar já já com bônus.
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1: 2h59.
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3: Bora, a gente só para de tocar música para mandar o seu alô. Celular tá na mão, já manda aqui. 27996526580. Pegue e salva aí nos seus contatos. 996526580. Eu sou o Tirog e eles são Matheus e Cauã e Lauana Prado.
4: Vocês precisam admitir alguma coisa.

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Na Litoral Entregal, Belo Nuvem. Por aqui rolando um bônus, 45 minutos só de música, sexta-feira, né, gente? Rolou Henrique Juliano, Seja Ex, Danilo e Davi. Bora, 996-526580. 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

0: da Litoral, eu tô legal, o grupo Menos é Mais, Champagne. Teve Davi Quaresma e Gabi, Simone Mendes. Tá rolando aqui o 45 minutos só de música, um esquenta, né? Às 4 rola 60 minutos e daqui a pouquinho tem o Bora Pagodear. Ó, e pra você participar de promoção agora, você vai mandar pro 996526580 a palavra promoção. 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Boa tarde, Tiroga. Boa tarde, Eusiane. A Eusiane, acho que é lá do Perpétuo Socorro, né? Sempre participando com a gente aí. Obrigado pela companhia. Mais cheia aqui, o Anderson. O Anderson Segrini. Ô Anderson, você tem que continuar aí, ó, respondendo, digitar o número da promoção que você quer participar aí, se você tiver afim, beleza? Mais quem aqui? O Pezão, aí ó, boa tarde Tiroga, sextou com a chuvinha, bom mesmo tá pra dormir, né? Manda um alô pra rapaziada integrante da pelada do Roma, do Carlos Germano Nalma. Lá eu tô junto lá, batendo aquele futebol aos domingos. Ô Pezão, você tá dando é aula lá, né? Me falaram. Ai, ai, ai. Você é um fanfarrão, Pezão. Lava Jato Pezão aí com a gente. Mais quem? Boa tarde, Tiroga. Manda um alô pro Beto de Sapucaia. Que Deus abençoe nossa sexta-feira. Amém, cara. Tudo de bom. Valeu, Beto. Kleber Sorriso, tá aí na área também. Valeu. Quem mais aqui? Boa. Reijane também tá com a gente. Agora é só digitar o número que você quer participar aí da nossa promoção. Ih, rapaz, recebi uma foto aqui agora, hein? Boa tarde, Tiroga. Já pode ou tá cedo? Andréia, vou mandar um sinal. Ai, já pode. Sexta-feira, depois do feriado. Bora aqui pro nosso WhatsApp, tem áudio, hein? É o Pedro Jorge. Ô, Pedrão, tá de volta, né, cara? Fala comigo.
1: E aí, Litoral? Aqui é o Pedro Jorge, acabei de voltar da cirurgia. Minha cirurgia foi quinta, deu tudo certo.
0: Graças a Deus.
1: O doutor tirou uns 90% do tumor. E na Litoral, eu tô legal.
0: Graças a Deus.
1: E a cirurgia foi na minha cabeça.
0: Tô ligado, Pedro Jorge. Que bom, cara. Que Deus abençoou aí, deu tudo certo. E bola pra frente, né, cara? Tem uma vida toda aí pra você curtir, garotão. Valeu, Pedro Jorge. Bora! Gustavo Lima. Você tá no

0: Salve aqui. Ah, fechamos, tá? O bônus, 45 minutos só de música. Um esquenta daqui a pouquinho, às 4 rola 60 minutos. E já já, bora pagodear. E bora aqui pro nosso zap 27996526580. Boa tarde, Tiroga. Manda um alô pra galera da RR Auto Center em Colatina Velha. Ronan por lá, né? Valeu, Ronan. Turma aí, obrigado pela companhia, tá? Quem mais aqui, ó? Pra o cara. Boa tarde, Tiroga. Estamos ligados na litoral. A galera da Milano Polimentos tomando uma e ouvindo a litoral. Hoje pode, hein? Valeu, Milano. Um salve também aí pro Chico Gobetti aí pertinho. Ontem foi aniversário aí do Chico Gobetti. Aproveitar e mandar os parabéns aqui, ó. Saúde, vida longa, Chicão. Tudo de bom, hein? Aí no Paraíso Gobetti, no bairro Vista Linda. Tá certo. Mas quem aqui? O Rato, Mestre Splinter, fala comigo!
1: Opa, muito boa tarde, meu caro amigo Tiroga. É, tarde linda e maravilhosa. Depois de fresquinho de manhã cedo, um calorzinho logo mais tarde. E agora essa chuvinha deliciosa, não é mesmo? Só para fazer o quê?
0: O quê?
1: Deixar o nosso inverno ficar mais verde. É isso aí, gente. Aquele beijo gostoso para a Morena Love. E aquele abraço para toda a galera que está nos ouvindo nesse momento aí. Abraço para o nosso amigo Reginaldo. Abraço para os amigos todinhos Macedo ali do Pé de Socorro. A galera todinha que está ligadinha na litoral. Na litoral está todo mundo legal. Eu sou como? É infeliz da vida. É isso aí, meu caro amigo Tiroga. Aquele abraço. Paz e bem. Felicidade.
0: Valeu, Rato. Tudo de bom. Obrigado pela companhia. Catiúli com a gente lá em bairro Colúmbia, né?

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1: Bora, bora pagodear, fechando aqui a nossa festa. Volta só na segunda-feira. É, amanhã é a programação especial de fim de semana. Aliás, amanhã eu tô de folga, mas até o meia vai estar por aqui. Aí amanhã tem você no comando, tem o Pagodés Litoral, duas edições, tem o DJ Jonas Brau, consegue o baile, tem 60 minutos. Ah, é muita coisa bacana pra rolar no nosso fim de semana, tá? 27996526580, esse é o nosso WhatsApp. Rosângela Bernardoni, fala comigo!
2: Tiroga, boa tarde, tudo boa. Bem com você? Sou eu, Rosângela Bernardoni, do bairro de São Miguel. Tiroga, deixa eu mandar uma boa tarde pra você, pro meu esposo Paulo, Ney Oliver, Diego Lira, Luiz Carlos do Negão, pra minha irmã Maria de Lourdes Bernardoni, que está aniversariando hoje, pra Marcinha Brit de Resistência, também, que está aniversariando, pra todos os amigos, pros ouvintes, pra você, e beijo, Tiroga, tenha uma ótima tarde.
1: Igualmente, parabéns aí pras aniversariantes, né, saúde e vida longa pra elas aí, tudo de bom. Deixa eu ver, mais quem aqui no 27996526580? Cadê aqui, ó? Boa tarde, Tiroga, já pode? Bora, né? Manda um abraço aqui. Eu e minha tia Marta estamos começando os trabalhos de sexta. Pronto. Já mandei o sinal, hein, Vanessa? Obrigado pela companhia. O rato voltou, ele voltou.
3: Meu camarada, passa aí o horário do itinerário do ônibus aí que vai lá.
1: Ah, pra onde, rapaz? Ô, rato, você é um fanfarrão, hein? Ai, ai, ai. 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

0: 5 da tarde, aqui, ó.
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3: Ah, e aí a gente só para de tocar música para mandar o seu alô, então manda. WhatsApp liberado, 27 é o código de área, 996526580. Manda aí, pode mandar mensagem de texto, pode mandar áudio, eu prefiro. Eu sou o Tiroga e ela é a Mari Fernandes com Lauana Prado.

0: E para você participar com a gente aqui, ó, 27 996 526580. Penha, boa tarde com a gente lá em Colatina Velha, sempre ligadinha, obrigado, tá? Aparecida lá em Marilândia. Que friozinho, Tiroga. É, aqui também tá fresquinho a temperatura por aqui. Deu uma chuva, não sei se tá chovendo agora no momento, mas tava aquela chuvinha fina, fria. Mas quem? Eliane com a gente no bairro Maria das Graças. E você tá por onde, hein? Manda aí, 996-526580. Agora sim vai chegar o Gustavo Lima com o Luiz Fonsi. Continua.
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1: Vamos lá! Que coisa linda!

senhor. Na litoral eu tô legal, sim, fechadão aqui na litoral, Mumuzinho. Rolou também Felipe Rodrigo, ignora, mas quem? Mas quem? Matheus e Cauã, teve Gustavo Lima e Luiz Fonsi. Chegou agora, tá rolando um bônus. Ah, não, tá rolando 60.

Paulo Sérgio, boa tarde com a gente lá no bairro Nossa Senhora Aparecida. Deixa eu ver, Ricardo Toffoli tá na área, hein? Ih, o cara, manda um sinal aí, meu amigo, boa tarde. Tá eu e o meu amigo alcoólatra. Ave Maria. É Xande mesmo ou é Xande? Ô, Ricardo, aí você escreveu Xande ou é Xande? Ou os dois estão

0: Vai chegar a hora, hein? Ih, o Ricardo falou que o nome do cara é Xande. Então os meninos já estão tomando aí, hein? Os dois, hein? Ó, tô vendo aqui, ó. Campauri. Tô vendo aqui, ó. Aperol. Para tudo. É, se olhar mais de pertinho, vai achar mais coisa por aí, hein? Pronto. Valeu, Ricardo. Ricardinho, isso filme aí, manda bem. Júlio César com a gente no bairro Maria das Graças, tá falando que tá frio, né? É, vai desse modelo. Ai, bora que tá na hora, sabe de quê? De se ligar.
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0: O presidente Luiz Inácio Lula da Silva sancionou nesta sexta-feira, dia 5, a lei que permite a renovação automática da Carteira Nacional de Habilitação, a CNH, para bons condutores. A medida autoriza a renovação sem custos para motoristas que não cometerem infrações de trânsito sujeitas à pontuação nos últimos 12 meses. A sanção presidencial ocorreu após o Senado aprovar a medida provisória 1327/25, criada em dezembro do ano passado pelo governo federal, beneficiar aí os condutores. De acordo com o Palácio do Planalto, cerca de 2 milhões de motoristas já foram beneficiados com a renovação automática.
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0: Quem utiliza o Bolsa Família pode consultar todas as suas informações aí sobre o benefício utilizando apenas o número de CPF. A consulta permite verificar se a família está cadastrada no programa, conferir o valor disponível para saque e acompanhar datas de pagamento. A consulta fica disponível de forma gratuita por meio dos sites e aplicativos do governo federal e da Caixa Econômica Federal, sem necessidade de comparecer presencialmente a uma agência. Os beneficiários podem acessar as informações do programa por meio dos seguintes canais: aplicativo Bolsa Família, aplicativo Caixa Tem, aplicativo Cadastro Único, portal Cidadão da Caixa, central de atendimento da Caixa pelo telefone 111 e Ministério do Desenvolvimento e Assistência Social pelo telefone 121. Para acessar os aplicativos é necessário informar o CPF e utilizar a senha cadastrada na conta gov.br ou nos serviços da Caixa.
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0: Dá-lhe toda a vida legal, Natan, Zé Foguete, o Zé Vaqueiro. Zé Vaqueiro. Aproveitem que eu tô obrigado, hein? Pronto! Fechando aqui os 60 minutos só de música. E volta hoje ainda, tá? Às 7 da noite, quando a gente entra em rede com a Litoral Vitória, transmitindo pra todo mundo, hein? A partir das 7 horas da noite. Vou dar um salve aqui, 27 996 526 5 80. Já pode ou tá cedo? Boa tarde, Tiroga. Ótima tarde de sexta pra gente. Nilza Reis, lá no Vicente Soela. Já tá preparada aí, né, Nilza? Já começou os trabalhos, tá certo. Valeu, obrigado pela companhia aí. Quem mais aqui? Marquinho, deixa eu colocar, ele mandou o áudio. Fala comigo! Cadê?
1: Fala, meu amigo Chiroga.
0: Fala!
1: Pô, só fazendo figa na gente, né?
0: Eu?
1: Pô, vem saindo do Adengue agora, passei meu aniversário debaixo da coberta. Graças a Deus, tô vencendo, velho. Tamo junto, na Litoral nós estamos mais do que legal.
0: Oh, valeu, Marquinhos. Ó, cara, melhoras pra você aí. Por que que a trilha acabou, gente? Melhoras aí, cara. Tudo de bom aí. Vai passar rapidinho, com certeza. Mandando mais quem aqui? Boa tarde. Boa tarde pra ela. Anice Sena, lá no bairro 15 de outubro com a gente. Vê mais quem aqui? Mazilda, fala comigo!
2: Boa tarde, Tiroga.
0: Boa.
2: Tudo bem?
0: Tudo.
2: Sextou, né?
0: E aí?
2: Bom final de semana para todos nós, tá? Que Deus nos abençoe. Seja de muita paz.
0: Amém.
2: Paz e luz. Beijos, povo litoral.
0: Valeu, Mazilda. Tudo de bom. A Mazilda tá lá em Colatina Velha com a gente aí. Obrigado pela companhia. A Marley Vicente, né, Marley? Tá lá no João Manuel Meneghelli. Tá chegando o áudio. Fala comigo!
3: Olá, meu Tiroga, tudo bem com você na Litoral? Tô legal, hein? Manda um salve pra minha mãe. Ela foi lá no Rio de Janeiro. Ela tá viajando lá no Cristo Redentor. Manda um salve pra ela, tá bom? Beijo! Na Litoral, tô legal!
0: Ô, Romeu! Valeu, garotão! Sua mãe foi e deixou você pra trás, hein? Pô, aí você ia voltar falando igual o carioca aí, puxando o S. Eita! Boa tarde, Tiroga! Manda um alô pra galera do bairro José de Anchieta aí, pô. Valeu, Everton! Galera do Anchieta aí, obrigado pela companhia. Ah, agora tá na hora de resultado de promoção, né? Pra galera que tava querendo curtir Bunker Music aí, ó. Liberando duas entradas e um combo de cerveja. Tem evento hoje, sexta-feira, a sextaneja lá na Bunker News, que tem no sábado também, hein? Ai, ó, pra hoje, sexta-feira, quem tá levando duas entradas e um combo de cerveja é você do bairro Cidade Jardim. Final do telefone 4273.
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0: Regiane Anedina da Silva. Se deu bem, hein? Regiane Aledina da Silva, do Cidade Jardim. Duas entradas e um combo de cerveja para curtir a sertaneja universitária na Bunker Music hoje. E agora amanhã, sabadão, quem é que vai para Bunker Music, hein? Bom, vou adiantando aqui, é você de São Silvano. Final do telefone 3155. Rafael Santos! Se deu bem, Rafael Santos, São Silvano. Bunker Music no sábado é pra você. A produção entra em contato agora, é só comemorar.
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4: 5 e 3. 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
2: Opa, que bom que você tá com a gente. 95,3 Litoral Noroeste em Colatina pra todo mundo. Prazer. Eu sou o Tiroga. E onde você estiver, o que estiver fazendo, vamos estar aqui, ó, juntinhos. E trazendo uma programação bem bacana para você passar aqui seu fim de tarde, início de noite com a gente numa boa sexta-feira, 5 de junho. E aí, pegue esse celular e manda um oi pra gente. 27 996 526580. Manda aí.

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1: Na Litoral Eu Tô Legal, tá aí o som do Tiê. Participação ainda do grupo Menos é Mais, hein? Teve Cleiton Romário, opa, cadê eu? Tô aqui, Natanzinho, Xande Avião, Nunca Mais. Bora participar com a gente? 27996526580 é o nosso WhatsApp. Vamos colocar o pessoal que tá aqui na... no ar. Cadê quem mandou o áudio aqui? Fala comigo!
2: Fala, Tiroga! É o Betinho, de São João do Pomuceno, Minas Gerais.
1: Caramba!
2: Estamos de férias aqui, meu filho, aqui em Itapina. Vamos embora só domingo. Tá acabando as férias, Tiroga. Manda um alô pro meu pai aí, de seu. Meu amigo João, pro Serginho, pro filho dele, pro Zé Feio. Eu tô aqui na pescaria, menino. Manda um alô pra nós aí. Nós estamos aqui curtindo vocês aqui,
1: hein? Ô, Betinho! Chama. Valeu, cara! E um abraço pra turma Itapina, né? Itapina que tá em festa aí, tá rolando fé na viola. Então a galera tá curtindo bem as férias aí. Odailson, tá lá na Mercearia Vista Lindo, Paraíso Gobete. Ô, Chico, ele falou mentira aqui, hein? Falou que você tá de ressaca, tá curando a ressaca ainda, hein? É mentira, né, Chico? Homem, falar isso da vossa pessoa que aniversariou ontem, eu acho que é mentira dele, falar que você tá de ressaca. Bora lá, Odailson, seu fanfarrão. Respeita a polícia, hein? Mas quem? Sandra Mara, bom dia. Boa tarde, fala comigo.
3: Boa tarde, Litoral. Gostaria de oferecer uma música para minha amiga Maria, da Bela Obra e da Aparecida Bela Obra. E pro meu esposo Érico, meu irmão Jorge, Jean Vitória. Já tá chegando. E pra minha filha Priscila, com uma desgraça. Meu genro Bruno Coladinho. E pro meu filho Lucas, nossa mulher, e meus netos, o Andrew, o Heitor e o Bernardo. E pro meu sobrinho Tiago, Tainá, Tatiana, Tamires, para todos que ouvem. Que vocês me veem bem lenta, bonita.
1: Valeu então, um abraço aí, daqui a pouquinho a gente volta tocando música pra vocês curtirem aí, tá bom? Fique com a gente aí.
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8: 5h21.
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0: Ilcinho, Alex Warren com Ordinary, por aqui Litoral com você, o Marcinho lá em São Gonçalo, no Rio, sempre na correria, né? E curtindo a nossa programação, valeu cara, boa tarde aí, lá no Rio de Janeiro, lá em São Gonça.
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0: Na Litoral Eu Tô Legal, na Transil Lima, me apaixonei nessa morena. Ó, daqui a pouquinho tem um bônus, mais um bônus pra você com 45 minutos só de música, hein? Manda aí o seu alô, 27996526580.
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5: Boa noite! E aí, gente boa, muito boa noite!
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5: Bora lá então, mais um bônus pra você nessa noite aí de sexta-feira que tá chegando. Ai, ritmo de fim de semana, hein? Bora lá, 996526580. Esse é o nosso WhatsApp e a gente só para de tocar música pra mandar o seu alô. Então manda aí, eu sou o Tiroga e eles são Danilo e Davi. Bora começar.

0: Na Litoral eu tô legal, não mexe nas minhas gavetas, que ficou aqui. Que a gente foi mexer por lá.
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0: Na Litoral Eletrolegal, Ferrugem Climatizar, ensaboado, a participação do Camisa 10. E aí, curtindo? Obrigado pela companhia. Bora aqui no 996-526580. Fala comigo!
1: Fala, meu amigo Tiroga. Fabinho da Big Boss. Tudo bem, meu amigo?
0: Bebê.
1: Aí, a galera já tá lá aguardando o pessoal da Vila Jambu, hein? A Ângela, o Bernardo, a Eliane, tá todo mundo lá. E aquele alô pra galera da Litoral. 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
0: Verdade.
1: Na Litoral nós estamos mais que legal, Tiroga.
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0: A Copa do Mundo contará com uma série de apresentações musicais antes das partidas inaugurais nos 3 países sede do torneio. Entre os destaques estão a brasileira Anitta e a colombiana Shakira, que integram a programação das cerimônias de abertura organizadas pela FIFA. Shakira será a principal atração da festa realizada na cidade do México, na próxima quinta-feira, dia 11, antes do duelo entre México e África do Sul, jogo que marca o início da competição no país. A cantora apresentará a música Dai Dai, tema oficial do Mundial, ao lado do artista nigeriano Burna Boy. O evento da capital mexicana também contará com apresentações de nomes como Alejandro Fernandes, Belinda, Danny Ocean, J Balvin, Lila Downs, Los Angeles Azules, Maná e Tyla. Já Anitta será uma das atrações da abertura em Los Angeles, marcada para o dia 12 de junho. A cantora dividirá o palco com Katy Perry, Lisa, integrante do grupo Blackpink, o cantor nigeriano Rema e o rapper Future. O espetáculo acontece na partida entre Estados Unidos e Paraguai. No mesmo dia, em Toronto, no Canadá, os cantores Alanis Morissette e Michael Bublé comandam a celebração antes do confronto entre Canadá e Bósnia e Herzegovina. Além da cerimônia de abertura no México, Shakira também foi confirmada como uma das atrações do show do intervalo da final da Copa do Mundo. A cantora dividirá o palco com Madonna e o grupo sul-coreano BTS em um formato inspirado no tradicional espetáculo do Super Bowl.
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0: Bom, a massa de ar polar que avança sobre o sudeste do Brasil deve derrubar as temperaturas durante o sábado, amanhã, dia 6, e domingo, dia 7, no estado do Espírito Santo. A previsão indica que municípios das regiões serranas podem registrar marcas abaixo dos 10 graus Celsius, enquanto Vitória tem possibilidade de bater o recorde de menor temperatura de 2026. Segundo informações da Climatempo aí, o resfriamento ocorre após a passagem de uma frente fria pela região sudeste, que provocou chuva em todos os estados e favoreceu a entrada de uma intensa massa de ar frio de origem polar.
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2: Ah, na Litoral eu tô legal, Luan Pereira e Lauana Prado, Lençol de Seda. Por aqui mais quem? Ai, Zé Neto e Cristiano, Dilcinho, que eu passo agora. Daqui a pouco, acabamos aqui em um bônus com 45 minutos só de música. Foi um esquento, um aquecimento. Daqui a pouquinho, às 7, a gente entra em rede com a Litoral Vitória. Aí vai rolar pra você 60 minutos só de música. Oliver Wanderson, eu acho que são eles. Oliver Wanderson e Alex Bono que vão apresentar aí a rede Litoral de rádios, tá? Colocar o rato. O rato chegou novamente aqui. Fala comigo, rato!
3: É isso aí mesmo, cara, amigo Tiroga. Deixa esse friozinho gostoso passando por aqui, né? Uma boa noite. Porque uma tarde foi agradável. O dia foi proveitoso, graças a paz, né? E agora, Morena, tô só me preparando para você. Aquele beijo. E eu sou o quê mesmo? Sou aquele camarada apaixonado. É o meu caro amigo Tiroga. Uma boa noite e paz a minha torce na Litoral. Tô legal. Eu sou apenas o quê? Pedro Pecado. Paz e bem. Amo vocês.
2: Ah, esse rato é um verdadeiro... Ai, eu ia falar um pampanado. O cara aí é galanteador, né? Ah, minha Nossa Senhora. Márcio Gleick com a gente também. Isso, uma boa noite pra todos, beleza. Márcio Gleick tá lá no Córrego Sergipe, em Governador Lindenberg, beleza? Pode... Ai, que é o sinal, bom. Mandei o sinal, Márcio Gleick. Agora mandar um alô aqui pra... Minha filha agora, né? Karine. É, e tá dando uma volta no Uber. Aí com o Pablo dando carona pra mim e pra ela, né? A gente tá rodando aí, eu não sei por onde, né? Mas tamo aí. Valeu, Pablo! Valeu, Karine! Beijão! Bora lá pro break que a gente já volta com mais músicas. Os melhores anunciantes vão passar no seu rádio.
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0: 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A reabertura da plataforma até 1º de julho de 2026 é uma nova oportunidade para que pessoas e empresas que tiveram o requerimento encerrado em razão da apresentação de procuração inválida ou que não ingressaram na plataforma nas oportunidades anteriores possam ingressar se assim desejarem. 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O programa oferece indenização de R$ 35 mil reais por pessoa física ou jurídica. Até março de 2026, mais de 303 mil indenizações foram pagas pelo PID. 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

Simplesmente Acontece. Teve aí Israel e Rodolfo. Hoje não, hein? Ai, finalzinho do Litoral com você, que volta na segunda-feira, 5 da tarde, hein? Ai, amanhã eu vou estar de folga. Thelminha Rocha vai comandar aí às 7 da manhã nossa programação especial de sabadão, de fim de semana. E vocês aí, ó, participando com ela, tá? Boa noite, já pode ou tá cedo? Geraldo Borracheiro. Ô, Geraldo Borracheiro, hoje eu vi ele lá na Cipolate, ele e a esposa. Não, aí, passaram lá na nossa parada legal. Amanhã eu vou estar de folga, mas eu vou estar lá no Super Show fazendo sorteio lá. Valeu, gente? Passa lá também. E é isso, eu, Tiroga, tô indo nessa, desejando a você uma ótima noite aí de sexta-feira, um excelente fim de semana. Continue se cuidando. Até segunda, 2 da tarde.

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4: 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Faz o L, faz o L, faz o L. Isso é DNA de GG em Salvador, Bahia. Aí, ó.

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1: Esse é o rap da lealdade. 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

0: forma-se neste momento a Rede Nacional de Rádio e Televisão para o pronunciamento do ministro do Meio Ambiente e Mudança do Clima, João Paulo Capobianco.
1: Boa noite. Eu sou João Paulo Ribeiro Capobianco, ministro do Meio Ambiente e Mudança do Clima. Estou aqui hoje para prestar contas à sociedade brasileira dos avanços e dos desafios que temos nesse Dia Mundial do Meio Ambiente. Desde janeiro de 2023, o governo do Brasil voltou a tratar o meio ambiente como indutor do desenvolvimento, não como obstáculo. Assim, estamos mostrando que é possível crescer, gerar emprego e renda sem deixar de proteger nossas florestas, nossas águas e nossa biodiversidade. Nos últimos 3 anos, o desmatamento na Amazônia caiu pela metade. No Cerrado, a redução foi de 32%. E no Pantanal, 65%. Ao proteger nossos biomas, salvamos a biodiversidade e evitamos lançar na atmosfera milhões de toneladas de gases de efeito estufa. Também ampliamos significativamente as áreas protegidas, com a criação de mais de uma dezena de novas reservas ambientais e o reconhecimento de terras indígenas e de territórios quilombolas. Somadas, elas equivalem em torno de 5 milhões de campos de futebol, desses em que veremos nossa seleção jogar durante a Copa do Mundo que se aproxima. Voltamos também a liderar a transição energética, a partir da substituição de combustíveis fósseis por opções mais limpas, como os biocombustíveis e a eletricidade. Temos estímulos à renovação da frota brasileira, tanto privada quanto do transporte público. Esses resultados são fruto de um amplo trabalho de cooperação entre o governo do Brasil, os estados e municípios e a sociedade civil. Eles só foram possíveis porque voltamos a investir em ciência, em monitoramento e a fortalecer instituições importantíssimas como o IBAMA e o Instituto Chico Mendes de Conservação da Biodiversidade, que foram alvo de tentativas de desmonte em anos anteriores. Outro fator central foi a retomada da cooperação internacional. E depois de 4 anos de exclusão, retomamos o Fundo Amazônia, que agora tem 9 países financiadores. Juntas, essas ações viabilizaram um volume recorde de 204 bilhões de reais em recursos públicos e privados, nacionais e internacionais, para o desenvolvimento sustentável no Brasil. Também voltamos a investir fortemente na recuperação de áreas degradadas e na restauração florestal. Hoje, temos 3,4 milhões de hectares recuperados. Neste ano, diante da previsão de um novo El Niño, reforçamos o monitoramento e colocamos em campo o maior contingente de brigadistas da nossa história. Aumentamos o número de aeronaves e equipamentos de prevenção e combate e apoiamos em mais de R$500 milhão os corpos de bombeiros dos estados onde há mais incêndios florestais. Hoje, no mundo inteiro, são os critérios ambientais que definem acordos comerciais e abrem as portas do investimento. E na contramão dessa tendência, pode fechar mercados e isolar o país. Proteger as nossas florestas, os nossos rios e a vida de nossas famílias já seria a razão suficiente e é, ao mesmo tempo, uma garantia para o futuro próspero da economia brasileira. Neste Dia Mundial do Meio Ambiente, renovamos o compromisso de deixar para as próximas gerações um país mais preparado e mais sustentável. Porque proteger o meio ambiente é proteger a vida e o futuro de todas as famílias brasileiras. Muito obrigado.
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4: Está no ar a Voz do Brasil. As notícias do governo federal que movimentaram o país no dia de hoje.
5: Olá, boa noite.
6: Boa noite para você que nos acompanha em todo o país.
5: Sexta-feira, 5 de junho de 2026.
6: Vamos ao destaque do dia. Bom condutor ganha incentivo na hora de renovar a carteira.
5: Agora é lei. Motoristas que não cometeram infrações terão a CNH renovada de forma automática. Gabriela Noronha.
7: Cerca de 2 milhões de motoristas já foram beneficiados desde a publicação das novas regras. Em dezembro do ano passado.
6: Você vai ouvir também Mac Idiomas.
5: Já está no ar plataforma digital para ajudar o cidadão a aprender inglês e espanhol de graça.
6: Presidente Lula destaca que saber outro idioma amplia oportunidades e abre novas portas na vida das pessoas.
8: O governo está fazendo, utilizando a tecnologia para criar oportunidade de vocês poderem aprender coisas que a gente não conseguia muito tempo atrás.
5: E ainda, bloqueio voluntário e simultâneo de todas as casas de apostas autorizadas do Brasil.
6: Mais de 574 mil pessoas já usaram a plataforma que permite a autoexclusão de bets. Márcia Fernandes.
9: Cerca de 40% apontaram a perda de controle sobre jogos e afirmaram que os impactos na saúde mental foram o principal motivo para a autoexclusão.
5: Hoje, na apresentação da Voz do Brasil, eu, Luciana Vasconcelos e Luciano Seixas.
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5: Bons condutores vão ter renovação automática da Carteira Nacional de Habilitação.
6: É o que prevê lei sancionada hoje pelo presidente Lula.
5: A medida integra o programa CNH do Brasil, que facilita e deixa mais em conta o acesso à primeira carteira de motorista.
7: A lei sancionada nesta sexta-feira institui o programa CNH do Brasil e permite a renovação automática da Carteira Nacional de Habilitação para os motoristas que estejam cadastrados no Registro Nacional Positivo de Condutores e que não tenham infrações de trânsito nos últimos 12 meses. A nova legislação é resultado de uma medida provisória encaminhada pelo governo do Brasil ao Congresso Nacional em dezembro do ano passado. Segundo o Ministério dos Transportes, cerca de 2 milhões de motoristas já foram beneficiados desde a publicação das novas regras. Entre os beneficiados está Andrei Abreu, morador de Santa Catarina, que conta que em 20 minutos teve o documento renovado.
10: Então, eu só precisei fazer a consulta e lá só atestar mesmo a efetivação. E foi tranquilo, foi bem rápido, questão de 20 minutos mesmo, que se a gente anda corretamente, não tem multas. E o sistema, ele busca uma forma de desburocratizar, viabilizar a rapidez na renovação. Fica bem mais tranquilo e mais pessoas podem, de fato, se animar para poder tirar uma CNH.
7: Além da renovação, o programa CNH do Brasil também facilita o acesso à primeira habilitação nas categorias A, destinada a motocicletas, e B, voltada a veículos de passeio. Com a nova lei, os candidatos podem escolher como preferem se preparar para tirar a CNH. Se por meio do conteúdo teórico gratuito disponível na plataforma digital, se em uma autoescola tradicional ou combinando as duas opções. Com as mudanças, o Brasil bateu recorde de novos condutores habilitados no país este ano. De acordo com o Ministério dos Transportes, mais de 1 milhão e 141 mil CNHs foram expedidas entre janeiro e maio. O presidente Lula também destacou o impacto direto das medidas no orçamento das famílias brasileiras.
8: Uma carta custava 3 mil reais, 3 mil...